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2: 21 horas e 12 minutos.
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1: 21 horas e 20 minutos.

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2: 21:27.
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0: Bruce of Houston here.
1: Nesse mesmo clima aí, Jovelina Pérola Negra, quero ver. Lá.

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1: 21:44.
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1: 21:44.

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2: 22 horas e 13 minutos.

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2: 22 horas e 20 minutos.

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3: 22 horas e 30 minutos.
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5: Caros amigos e ouvintes da Rádio Sacramento FM, chegamos ao final de mais um dia e eu convido você para juntos rezarmos a oração da noite.

Ao final dessa sexta-feira, iniciemos meditando um trecho do Salmo 90. Não temerás terror algum durante a noite, nem a flecha disparada ao meio-dia, nem a peste que caminha pelo escuro, nem a desgraça que devasta ao meio-dia. Nos encaminhemos para o fim desta noite, na certeza de que Deus nos ampara e olha por nós, e que não devemos jamais deixar que isso seja esquecido por nós, nem por nossos filhos, nem por nossos parentes e amigos. O coração do nosso Deus é paciente, bondoso e cheio de misericórdia. Durante a semana, a igreja dedica cada dia a uma devoção especial. A sexta-feira é dedicada à paixão de Jesus e ao seu sagrado coração. Rezemos. Em nome do Pai, e do Filho, e do Espírito Santo. Amém. Você pode me acompanhar mentalmente. Agora que o clarão da luz se apaga, a vós nós imploramos, Criador. Com vossa paternal misericórdia, guardai-nos sob a luz do vosso amor. Os nossos corações sonhem convosco. No sono possam eles vos sentir. Cantemos novamente a vossa glória, ao brilho da manhã que vai surgir. Saúde concedei-nos nessa vida. As nossas energias renovai. Da noite a pavorosa escuridão, com vossa claridade iluminai. Ó Pai, prestai ouvido às nossas preces. Ouvi-nos por Jesus nosso Senhor, que reina para sempre em vossa glória, convosco e o Espírito de amor. Em ti, coração de Jesus, esperei, não serei confundido eternamente. Sagrado coração de Jesus, que tanto nos amais, fazei que eu vos ame cada vez mais. Jesus, manso e humilde de coração, fazei o nosso coração semelhante ao vosso.

0: Salvai-nos, Senhor, quando velamos, guardai-nos também quando dormimos. Nossa mente vigie com Cristo, nosso corpo repouse em sua paz. Que o Senhor Todo-Poderoso nos conceda uma noite tranquila e no fim da vida uma morte santa. Em nome do Pai, e do Filho, e do Espírito Santo. Amém.
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2: 22 horas e 36 minutos.

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1: Momento chegando o nosso Moment Love aqui na sua rádio mais ouvida. Eu sou Kleber Salles. Que o seu amor possa crescer cada vez mais, possa estar cada vez mais intenso nesse dia. Chegando o som de Faith Hill, Bridge.

Red aqui no nosso Moment Love com You Needed Me. Mais um super clássico do romantismo, as músicas mais românticas de todos os tempos. Chegando Bangles, Eternal Flame.

0: Esse aqui sabe tudo de romantismo, né? Roberto Carlos, fechando a primeira sequência do Moment Love com A Volta, sucesso de 2005. Vamos para o intervalo, daqui a pouco a gente volta. Moment Love no ar por aqui, com muitas emoções.
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5: Agora chegando no Moment Love, Daltrey com Home. Versão ao vivo para você aqui no nosso Moment Love.

0: o som da Selena no nosso Moment Love. I Could Fall in Love. Música que fez muito sucesso em 1995. Essa saudosa cantora, né, que marcou época também com essa linda canção. Rubel, com Medo Bobo, dando sequência aqui no Moment Love. Daqui a pouco você ouve a nossa tradução no quadro Love in Words.
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2: Ah, esse tom de voz eu reconheço.

0: Destiny's Child, Emotion, para fechar muito bem o segundo bloco do Moment Love. Você está no programa mais sentimental do rádio. Daqui a pouco a gente volta trazendo mais músicas.
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3: 23:36.
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0: De volta aqui no Moment Love, agora com a tradução da canção Love Never Felt, de Sandy Júnior, dentro do quadro Love in Words. Paulinho Esteves chega com a nossa tradução.
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0: prostrado a vossos pés, consagro-vos o entendimento.
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2: Seja muito bem-vindo, muito bem-vinda. Tá no ar o programa Com a Mãe Aparecida, aqui pela Rede Aparecida de Rádio. Você que está conosco, seja muito bem-vindo, muito bem-vinda. Onde quer que você esteja agora, em casa, no trabalho, na estrada, ou até mesmo em meio às suas preocupações, sinta-se acolhido, abraçado, cuidado. Nesta hora, nós nos colocamos sob o manto sagrado de Nossa Senhora Aparecida, a mãe que nunca abandona seus filhos. Aquela que conhece as nossas dores, nossas angústias, mas também nossas esperanças e sonhos. Que essa madrugada seja de paz, de consolo e de encontro com Deus. E que cada Ave Maria rezada seja como um sopro de fé, renovando sua vida, sua casa e sua família. É madrugada, o silêncio toma conta, o coração desacelera e é neste instante tão especial que Deus encontra espaço para falar mais profundo com cada um de nós. Sinta-se acolhido, sinta-se abraçado nesta grande família de devotos. Hoje, madrugada de sábado, dia 27 de junho de 2026. Muito obrigado pelo seu carinho, pela sua companhia. Com a Mãe Aparecida, programa de edição número 8.196. Muito prazer, eu sou Zé Antônio, trabalho com a produção de Marcos Thiago, a coordenação de Paula Castro e a direção do padre Vanderlei Souza, missionário redentorista. E o meu convidado especial é sempre, sempre você que está em casa, rezando, agradecendo, colocando suas intenções aos pés da Mãe Aparecida. Nesta madrugada de sábado, 27 de junho de 2026, a Santa Igreja celebra Nossa Senhora do Perpétuo Socorro. E é por ela que vamos rezar e pedir pela intercessão. Neste momento, convido você que está em casa, você que está no trabalho, no hospital, nas estradas em todo o Brasil, a juntos acompanharmos os ponteiros apontam para o infinito. Quem nos conduz é o padre William Betônio, missionário redentorista.
0: Ela concebeu do Espírito Santo. Ave Maria, cheia de graça, o Senhor é convosco. Bendita sois vós entre as mulheres, e bendito é o fruto do vosso ventre, Jesus. Santa Maria, Mãe de Deus, rogai por nós, pecadores, agora e na hora da nossa morte. Amém. Rogai por nós, Santa Mãe de Deus, para que sejamos dignos das promessas de Cristo. Oremos e infundir, Senhor, vos rogamos a vossa graça em nossos corações, para que nós que conhecemos pela anunciação do anjo a encarnação de Jesus Cristo, vosso Filho, cheguemos por sua paixão e morte de cruz à glória da ressurreição. Pelo mesmo Cristo, nosso Senhor. Amém.
3: Olá, queridos ouvintes da Rádio Aparecida, da Rede Aparecida de Rádios. Eu sou o padre William Betônio, missionário redentorista, e faço companhia a você aos fins de semana, sábados e domingos, neste momento em que os ponteiros apontam para o infinito. Semana tão importante para nós, celebramos a solenidade da natividade de São João Batista, que podemos dizer que acaba sendo aí o grande centro deste mês de junho, que é o mês das festas juninas. Já celebramos Santo Antônio no dia 13, São João Batista, agora o seu nascimento, no dia 24, e no dia 28, no domingo, nós vamos celebrar a solenidade de São Pedro e São Paulo. É importante nós destacarmos que esta solenidade da natividade de São João Batista, ela é devida por causa da importância deste santo. Foi o santo que anunciou que Jesus, o Filho de Deus, seria enviado para nós. Ele é aquele que prepara os caminhos. Então, ao celebrar o nascimento de João Batista, quando Isabel dá à luz, contrariando todos os parentes e todos aqueles que achavam que o menino deveria ter outro nome, nós vemos aqui a confirmação através de seu pai, Zacarias, que havia se silenciado, ficado mudo por ter duvidado da ação de Deus. E neste instante a boca dele se abre e ele pronuncia: sim, João é o seu nome, o nome do enviado. Digo que essa celebração tem uma centralidade porque sabemos da importância das festas juninas para nós aqui no Brasil e de maneira principal no Nordeste brasileiro, aonde é focada essa grande tradição. Mas tradição que se baseia naquele que é enviado para anunciar Jesus Cristo, o Filho de Deus, neste mundo. Na semana que nós estamos vivendo, 12ª semana do tempo comum e que conclui hoje também, quem nos orienta é o Evangelho de Mateus. Então nós temos aí o grande ensinamento de Jesus para nós, né? A liturgia nos mostra que precisamos, né, passar da teoria para a prática, da coragem para anunciar o Evangelho sem nenhum medo, que foi o que nós refletimos no domingo passado. Não temais aqueles que matam o corpo, mas não podem destruir a alma. Jesus vem fazer um incentivo a todos aqueles que são seus seguidores. Na segunda-feira, na terça e na quinta, né, podemos dizer até o sábado, a sequência do Evangelho é praticamente a mesma. Capítulo 7 e capítulo 8 de Mateus, em que vem falar justamente sobre isso, né? Começando na segunda-feira: não julgueis e não sereis julgados. Tudo o que você quer que os homens façam, fazei você primeiro. Faça você primeiro. É necessário fazer a vontade de Deus Pai, construir a sua casa sobre a rocha, no lugar aonde pode resistir a todas estas coisas. E assim vemos essa força que vem do próprio Jesus e nos dá essa força, porque ele mesmo enfrenta a cruz, enfrenta a dificuldade para que o reino de Deus possa ter sentido neste mundo. E até mesmo o próprio João Batista, né, que entrega a sua própria vida ao anunciar o reino de Deus. Não tenhamos medo daqueles que nos ameaçam, porque nós trazemos a verdade do reino de Deus na pessoa de Jesus Cristo. Quem age, trabalha, vive assim, pode ter até preocupação com perseguições, mas a alma está tranquila. Coloca a cabeça no travesseiro e repousa sossegado, porque sabe que Deus há de fazer justiça para aqueles que lutam pela causa de seu reino aqui neste mundo. Por hoje vamos ficando por aqui. Agradeço a sua audiência. Retornamos amanhã novamente neste mesmo momento em que os ponteiros apontam para o infinito. Até lá.
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0: Hoje, dia 27 de junho, celebramos e rezamos a Nossa Senhora do Perpétuo Socorro. Neste momento oracional do nosso programa, rezemos.
1: Oração a Nossa Senhora do Perpétuo Socorro. No dia 27 de junho, a Igreja e a Congregação Redentorista celebram a festa de Nossa Senhora do Perpétuo Socorro, padroeira dos missionários redentoristas, cujo ícone original se encontra no altar principal da Igreja de Santo Afonso, muito perto da Basílica de Santa Maria Maior, no coração de Roma, a cidade eterna.
2: No ícone, o menino Jesus aparece buscando amparo nos braços de sua mãe, segurando sua mão com confiança. Essa representação tornou-se ao longo dos séculos um sinal de esperança para milhões de pessoas que recorrem a Maria em momentos de dor, sofrimento e dificuldades. O título Perpétuo Socorro recorda justamente que o auxílio de Nossa Senhora é permanente, constante e cheio de amor materno.
1: A devoção à Nossa Senhora do Perpétuo Socorro se expandiu por muitos lugares, sendo uma das mais conhecidas do mundo, graças ao trabalho dos missionários redentoristas. Sua devoção levou à construção de igrejas e santuários em sua honra. Seu retrato é conhecido e venerado em todas as partes do mundo. Quando o Papa Pio IX entregou o ícone de Nossa Senhora do Perpétuo Socorro aos redentoristas, assim disse ele:
3: tornai-a conhecida em todos os lugares.
2: Celebrar Nossa Senhora do Perpétuo Socorro é renovar a confiança no cuidado materno de Maria, reconhecendo que mesmo nas situações mais difíceis, ela permanece ao lado de seus filhos, apontando sempre para Jesus, fonte de toda graça, paz e salvação. Seu exemplo convida os cristãos a viverem a fé com esperança, perseverança e entrega ao amor de Deus.
1: Hoje, com todo o povo devoto, nós rezamos pedindo a Nossa Senhora que ela cuide de nós, nos livrando de todos os males e nos socorrendo sempre. Quem nos ajuda a rezar é o missionário redentorista e diretor da Rádio Aparecida e Rede Aparecida de Rádio, o padre Vanderlei Souza.
4: Ó Mãe do Perpétuo Socorro, Virgem Santíssima e Mãe Amorosa, nós nos colocamos hoje diante de vossa presença materna, confiantes em vosso amor cheio de ternura e compaixão. Vós, que nunca abandonais os vossos filhos e estáis sempre pronta a socorrer aqueles que vos invocam com fé, acolhei nossas súplicas e apresentai-as ao vosso filho amado. Mãe querida, tantas vezes caminhamos cansados pelas estradas da vida, carregando preocupações, medos, angústias e incertezas. Em muitos momentos, sentimos o peso das dificuldades, das dores e das provações, mas sabemos que vosso coração de mãe permanece atento às necessidades de cada um de nós. Vinde ao nosso encontro e sustentai-nos com vosso amor. Nossa Senhora do Perpétuo Socorro, socorrei os que sofrem, fortalecei os desanimados, consolai os aflitos, curai os enfermos e iluminai aqueles que vivem na escuridão da dúvida e da tristeza. Protegei nossas famílias, nossas crianças, nossos jovens, os idosos e todos aqueles que necessitam de amparo e esperança. Mãe Santíssima, ensinai-nos a confiar na providência divina, a perseverar na oração e a permanecermos firmes na fé, mesmo diante das tempestades da vida. Que jamais percamos a certeza de que Deus caminha conosco e que, por vossa intercessão, encontraremos sempre auxílio seguro nas horas mais difíceis. Ó doce Mãe do Perpétuo Socorro, entregamos em vossas mãos nossas intenções, nossos sonhos, nossos trabalhos, nossas alegrias e nossas necessidades. Cobri-nos com vosso manto protetor e conduzi-nos sempre ao encontro de Jesus, para que vivamos no amor, na paz e na fidelidade ao Evangelho.

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5: Com a Mãe Aparecida, Rede Aparecida de Rádio, com o coração em paz e a alma aberta, vamos juntos rezar o Salmo responsorial. É a nossa resposta amorosa à palavra de Deus que acabamos de ouvir. Reze comigo, na presença de Jesus, sob o olhar da Mãe Aparecida.
6: Salmo 73. Não esqueçais até o fim a humilhação dos vossos pobres.
7: Não esqueçais até o fim a humilhação dos vossos pobres.
6: Ó Senhor, por que razão nos rejeitastes para sempre e vos irais contra as ovelhas do rebanho que guiais? Recordai-vos deste povo que outrora adquiristes, desta tribo que remistes para ser a vossa herança e do monte de Sião que escolhestes por morada.
7: Não esqueçais até o fim a humilhação dos vossos pobres.
6: Dirigi-vos até lá para ver quanta ruína. No santuário, o inimigo destruiu todas as coisas. E rugindo como feras, no local das grandes festas, lá puseram suas bandeiras, vossos ímpios inimigos.
7: Não esqueçais até o fim a humilhação dos vossos pobres.
6: Pareciam linhadores derrubando uma floresta ao quebrarem suas portas com martelos e com malhos. Ó Senhor, puseram fogo mesmo em vosso santuário. Rebaixaram, profanaram o lugar onde habitais.
7: Não esqueçais até o fim a humilhação dos vossos pobres.
6: Recordai vossa aliança, a medida transbordou, porque nos antros desta terra só existe violência. Que não se escondam, envergonhados o humilde e o pequeno, mas glorifiquem vosso nome o infeliz e o indigente. 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
1: Com a mãe Aparecida, é tempo de rezar, de silenciar o coração e se deixar conduzir pela presença amorosa de Deus. Junto da mãe Aparecida, acolhemos agora o padre Edmilson Moraes para este momento de oração. Coloque suas intenções, confie e reze com a gente.
2: Quem confia em Deus, mesmo que tenha de enfrentar todas as ondas de violência e adversidades, sabe se colocar confiante em suas mãos. Lembro de maneira especial nesta oração os aniversariantes de hoje. A Maria Luísa, que trabalha no liceu aqui de Campinas, a Raniele, que também trabalha no liceu de Campinas, a Dorinha, de Campinas, e o Reinaldo, também de Campinas. Iniciemos esta oração invocando a Santíssima Trindade. Em nome do Pai, do Filho e do Espírito Santo. Amém. Senhor nosso Deus, nosso Pai, nós cremos em vós, nós esperamos em vós, nós vos amamos, nós vos agradecemos este dia e vos damos graças porque estamos com vida. Oferecemos este dia ao Senhor com todas as nossas alegrias e sofrimentos, com todos os nossos trabalhos e divertimentos. Guardai-nos do pecado e fazei de nós instrumentos de vossa paz e do vosso amor. Ajudai-nos a observar vossos santos mandamentos. Amém. Sábado, dia 27 de junho, o trecho do Evangelho é escrito por Mateus, capítulo 8, versículos de 5 a 17. Anúncio do Evangelho de Jesus Cristo segundo Mateus. Naquele tempo, quando Jesus entrou em Cafarnaum, um oficial romano aproximou-se dele suplicando: Senhor, o meu empregado está de cama, lá em casa, sofrendo terrivelmente com uma paralisia. Jesus respondeu: Vou curá-lo. O oficial disse: Senhor, eu não sou digno de que entres em minha casa. Dize uma só palavra e o meu empregado ficará curado. Pois eu também sou subordinado e tenho soldados debaixo de minhas ordens. E digo a um: Vai. E ele vai, e a outro: vem, e ele vem, e digo ao meu escravo: faze isto, e ele faz. Quando ouviu isso, Jesus ficou admirado e disse aos que o seguiam: em verdade vos digo, nunca encontrei em Israel alguém que tivesse tanta fé. Eu vos digo, muitos virão do Oriente e do Ocidente, e se sentarão à mesa no reino dos céus, junto com Abraão, Isaque e Jacó, enquanto os herdeiros do reino serão jogados para fora, nas trevas, onde haverá choro e ranger de dentes. Então Jesus disse ao oficial: Vai, e seja feito como tu creste. E naquela mesma hora o empregado ficou curado. Entrando Jesus na casa de Pedro, viu a sogra dele deitada e com febre. Tocou-lhe a mão e a febre a deixou. Ela se levantou e pôs-se a servi-lo. Quando caiu a tarde, levaram a Jesus muitas pessoas possuídas pelo demônio. Ele expulsou os espíritos com sua palavra e curou todos os doentes, para que se cumprisse o que foi dito pelo profeta Isaías: Ele tomou as nossas dores e carregou as nossas enfermidades. Palavra da salvação. O segundo milagre de Jesus, narrado por Mateus, é realizado a partir do pedido de um pagão, centurião romano, o que mostra que Jesus veio para salvar a todos que manifestam fé verdadeira. O ato de fé do centurião é tão profundo e significativo que continuamos a repeti-lo ainda hoje em toda a celebração eucarística. Senhor, eu não sou digno de que entreis em minha morada, mas dizei uma só palavra e serei salvo. Reconhecendo assim a presença real do Cordeiro de Deus no pão e no vinho consagrados, e declarando nossa felicidade em sermos convidados para a ceia do Senhor. No sábado, a igreja incentiva a rezar de maneira especial e particular por Maria, Mãe de Deus e nossa. Rezemos especialmente também pelas mulheres, aquelas que se levantam cedo para seus afazeres domésticos e também por aquelas que trabalham fora de casa. Muitas delas são o sustento, o esteio para sua família. Lembremos de todas as mulheres grávidas que passam por esta experiência bonita. Rezemos por aquelas que querem engravidar e ser mãe, e também pelas mulheres e famílias que estão esperando a adoção de uma criança. Enfim, pedimos a intercessão da Mãe de Jesus nesta oração para todas as mulheres. E rezemos juntos o Magnificat, junto com Maria. A minha alma engrandece o Senhor e se alegrou o meu espírito em Deus meu Salvador, pois ele viu a pequenez de sua serva. Desde agora gerações hão de chamar-me de bendita. O Poderoso fez em mim maravilhas e santo é o seu nome. Seu amor de geração em geração chega a todos que o respeitam. Demonstrou o poder de seu braço, dispersou os orgulhosos, derrubou os poderosos de seus tronos e os humildes exaltou. De bem saciou os famintos e despediu sem nada os ricos. Acolheu Israel, seu servidor, fiel ao seu amor, como havia prometido aos nossos pais, em favor de Abraão e de seus filhos para sempre. Seja dado a você, no seu cotidiano, sempre sentir a presença e proteção de Maria, Mãe de Deus e nossa. O Senhor esteja convosco, ele está no meio de nós. Pela intercessão de Nossa Senhora Auxiliadora, desça sobre você, sobre a sua família, sobre as suas intenções, a bênção do Deus Todo-Poderoso. Pai, Filho e Espírito Santo. Amém. O abraço de hoje vai para o José Pedro de Piracicaba, para a Kelly, minha prima aqui de Campinas, e um abraço também para o grupo da Idade Ativa do Unisal São José de Campinas. Um abraço para a Aide, para o José, para a Lúcia e para a Marilda. Sou o padre Edmilson Moraes, salesiano de Dom Bosco, e moro atualmente em Campinas, no estado de São Paulo, no Colégio Liceu Salesiano Nossa Senhora Auxiliadora. Que Deus continue te sustentando nas suas decisões. Abraço e até mais.
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0: bem-vindo e bem-vinda a mais um episódio do podcast Caminhar Juntos, Comunhão, Participação e Missão. Um espaço para construirmos juntos uma igreja cada vez mais participativa. Vivemos um caminho bonito até aqui, conhecendo histórias e ouvindo todos e todas.
1: Nesse trajeto, já passamos por diversas culturas e regiões do país, percebendo que mesmo diferentes, somos unidos por um só Espírito Santo que sopra em cada um seus dons e carismas, que se tornam um só corpo, Igreja Sinodal.
2: Episódio 6. Uma igreja que caminha em sinodalidade.
1: Na conclusão do documento final do sínodo sobre a sinodalidade, o Papa Francisco nos revela que ao viver o processo sinodal, tomamos nova consciência de que a salvação passa através das relações. Ela vive-se e testemunha-se juntos. A história aparece tragicamente marcada por guerras, rivalidades pelo poder, mil injustiças e abusos.
0: Sabemos, porém, que o Espírito Santo colocou no coração de cada ser humano o desejo de relações autênticas e de vínculos verdadeiros. A própria criação fala da unidade, da partilha, da variedade e de entrelaçamento entre diversas formas de vida. Tudo nasce da harmonia e tende para a harmonia, mesmo quando sofre a ferida devastadora do mal.
3: O sentido último da sinodalidade é o testemunho que a Igreja é chamada a dar de Deus, Pai e Filho e Espírito Santo. Harmonia do amor que se derrama fora de si mesma para se dar ao mundo. Caminhando em estilo sinodal, no entrelaçamento das nossas vocações, carismas e ministérios. E indo ao encontro de todos para levar a alegria do Evangelho, podemos viver a comunhão que salva com Deus, com toda a humanidade e com toda a criação. Desta forma, graças à partilha, começaremos já a experimentar o banquete da vida que Deus oferece a todos os povos.
1: Durante a Assembleia Geral de número 62, os bispos do Brasil em Aparecida aprovaram as novas diretrizes gerais da ação evangelizadora da Igreja no Brasil. Movidos pela ação do Espírito Santo, eles concluíram o trabalho após quase 4 anos de escuta, ouvindo regionais, organismos e ministérios.
0: O documento aprovado na manhã do dia 23 de abril de 2026 vai orientar as ações de evangelização nos próximos 6 anos na Igreja do Brasil. Poucos minutos depois de aprovadas as diretrizes, Dom Leomar Antônio Brustolin, arcebispo de Santa Maria, no Rio Grande do Sul, e presidente da Comissão das Diretrizes Gerais da Ação Evangelizadora da Igreja no Brasil, conversou conosco e explicou que as novas diretrizes são as linhas que vão permear as ações da Igreja na evangelização.
4: Neste momento, nós podemos dizer que o Episcopado Brasileiro atinge o objetivo da 62ª Assembleia, aprovar as diretrizes. Diretrizes são linhas que vão permear a ação da Igreja na evangelização. Tem tanta coisa para fazer, tem tantos desafios. O que é mais importante? O que escolher desde a Amazônia até o Rio Grande do Sul que sejam pontos comuns? Diretrizes são linhas. E foi aprovado hoje de manhã, depois de um processo de 4 anos de elaboração, acabou de ser aprovada e agora também foi aprovada que essas diretrizes terão uma vigência de 6 anos. Nesses 6 anos, essa é uma novidade, estes 6 anos serão também trabalhados momentos de recepção, de avaliação, como um plano, um planejamento. Quem tem empresa sabe disso. Tem que fazer planejamento estratégico para ver se atinge a meta. A Igreja começa não por metas, porque quem age e comanda a Igreja. igreja é o Espírito Santo. Mas nós temos que ver, estamos trabalhando bem a catequese ou precisa melhorar? Estamos atendendo as demandas do povo, especialmente dos mais pobres, ou ainda estamos com práticas antigas? Conseguimos uma linguagem para os jovens ou temos uma linguagem que já não fala mais? Revisar os processos, propor. E acima de tudo, eu quero deixar aqui uma palavra bem forte. E me impressionou muito por duas razões. Primeiro, a incrível participação de todo o episcopado. A comissão de redação, ela organiza um texto, mas a autoria, com absoluta certeza, é de todo episcopado, que pode contribuir nas pequenas e grandes coisas e qualificar o texto. Mas uma outra questão, eu falava agora com um bispo, que é a 26ª assembleia que ele participa. Ele nunca viu um texto ser aplaudido de pé por todo episcopado. As diretrizes foram aplaudidas de pé. Significa o quê? Não é o sucesso do texto somente, é um compromisso de comunhão. Eu acredito que é um momento histórico para a igreja no Brasil de alinhar cada vez mais nossos processos para que Jesus seja conhecido e amado da melhor forma possível.

0: Diretrizes que evangelizam.
1: O processo sinodal fez-nos experimentar o prazer espiritual de ser povo de Deus, reunindo todas as tribos, línguas, povos e nações, vivendo em contextos e culturas diversas. Nunca é a simples soma dos batizados, mas o sujeito comunitário e histórico da sinodalidade e da missão, ainda peregrino no tempo e já em comunhão com a Igreja do Céu.
2: Nos diversos contextos em que se enraizam as igrejas particulares, o povo de Deus anuncia e testemunha a boa nova da salvação, vivendo no mundo e para o mundo. Caminha juntamente com todos os povos da terra, dialoga com as suas religiões e as suas culturas, reconhecendo nelas as sementes do Verbo e avança em direção ao reino. Documento final do Sínodo para a Sinodalidade número 17.
3: Nas novas diretrizes, a Igreja passa a adotar a imagem bíblica da tenda, reforçada pelo Sínodo sobre a Sinodalidade e pelo documento de Aparecida, para mostrar uma Igreja que escuta e acolhe todos na sua diversidade. O presidente da Conferência Nacional dos Bispos do Brasil, arcebispo de Porto Alegre, cardeal Jaime Spengler, explicou a construção do texto, que está dividido em 6 capítulos.
4: O texto está dividido em 6 capítulos. O primeiro, a Igreja é compreendida como tenda do encontro. A tenda acolhe todos. A tenda, ela pode ser sempre de novo alargada de acordo com as necessidades. Segundo capítulo, a escuta dos sinais. A escuta dos sinais. O terceiro capítulo, o discernimento em vista de uma Igreja sinodal. E aqui entram os aspectos fundamentais que já foram apresentados durante o Sínodo dos Bispos em 2023 e 2024. Os princípios da comunhão, da participação e da missão. O quarto capítulo trata do povo de Deus em missão. Todos nós somos chamados a testemunhar e anunciar o Evangelho. O quinto e o sexto capítulo, o quinto traz os caminhos da missão. E aqui para nós, eu creio que vem algumas indicações preciosas. O lugar da iniciação bíblica da pastoral, da iniciação à vida cristã, a liturgia e a piedade popular, o serviço à vida plena para todos, a evangélica opção preferencial pelos pobres, a formação, defesa e cuidado da vida e o tema da ecologia integral.
3: Cardeal Spengler afirmou que o sexto capítulo expressa os compromissos sinodais da Igreja.
4: O sexto capítulo expressa os nossos compromissos sinodais. Por que que esse capítulo é importante? Porque havia uma decisão por parte não só da Assembleia, já antes, de que estas diretrizes estivessem em sintonia, sim, com as decisões do sínodo. Mais ainda, que elas expressassem a atuação do sínodo nas nossas realidades locais. E aqui então tratamos dos compromissos sociais. Compromissos sinodais. E para quem teve acesso ao documento final do sínodo, tem um termo que eu creio expressa o coração do documento final do sínodo de 2023. Expressa na palavra conversão. Conversão das relações, dos processos e dos vínculos. Quando falamos da conversão das relações, nos referimos à questão da proteção de menores, à questão da comunicação. Quando falamos dos processos, tratamos do tema do sínodo e as nossas assembleias diocesanas, sínodo e assembleia diocesana, os conselhos necessários. E quando tratamos da conversão dos vínculos, os organismos do povo de Deus, os organismos e projetos missionários, ad intra e ad extra, o pacto educativo global lançado ainda pelo Papa Francisco, e a questão do ecumenismo e o diálogo interreligioso.
3: O bispo de Tefé no Amazonas, Dom José Altevir, membro da comissão que atuou na elaboração das novas diretrizes para a ação evangelizadora da igreja no Brasil, afirmou que o texto já nasceu sinodal e recordou que o sínodo não é uma campanha ou uma ação, e sim um modo de ser da igreja.
5: Estas diretrizes, elas estão sendo as diretrizes mais sinodais possível. Elas já nasceram dentro desse espírito sinodal. Não se trata de um tema, a sinodalidade, não se trata realmente de um tema, mas trata-se de um modo de ser igreja. Então deve chegar às comunidades a sinodalidade como um jeito próprio de ser igreja, o caminhar juntos. Por isso o Papa Francisco, ele insistiu muito na participação de todos, não só dos bispos, dos padres religiosos e religiosas, mas especialmente dos leigos. Então, esse termo sinodalidade deve chegar nas comunidades, deve chegar lá no fiel de uma maneira muito simples, clara, objetiva, e não apenas dentro de uma dimensão cognitiva, muito intelectual. Não é um tema a ser tratado, é algo a ser vivenciado, vivido, porque é um jeito de ser igreja.
3: Sônia Gomes Oliveira, secretária executiva da Comissão Brasileira para a Justiça e Paz, a CNBB, participou de todo o processo de votação durante a Assembleia Geral da CNBB e explicou que as novas diretrizes estão diretamente ligadas ao documento final do sínodo sobre a sinodalidade.
6: Todo o processo da construção das diretrizes da igreja no Brasil foi feito num percurso sinodal. Foi um processo de escuta, foi um processo de participação, os regionais puderam contribuir, onde os organismos puderam contribuir, as pastorais, movimentos puderam contribuir. Todos aqueles que quiseram contribuir foram convidados e tiveram a liberdade de poder contribuir com as novas diretrizes da igreja no Brasil. Acho que foi uma experiência muito bonita, né? Inclusive da equipe que estava elaborando, recebia, voltava, retornava, e acho que isso foi uma construção muito bonita. E que já vai de encontro ao percurso sinodal, de escuta, de participação, né? Isso ficou muito forte na construção das diretrizes. Depois, a fonte principal das diretrizes, para quem teve acesso ali durante a assembleia, pôde perceber que a fonte principal das diretrizes é o documento final do sínodo, para a sinodalidade. Então tem muitos elementos próximos ali, né? A conversão das relações, conversão dos processos, conversão dos vínculos, são palavras que são palavras-chave e que estão dentro do documento final do sínodo, e que as diretrizes estão sendo utilizando elas também para um processo de evangelização da igreja no Brasil, né? Depois, outra fonte interessante que tem ali é quando nas diretrizes aponta o discernimento e a conversão pastoral. Isso também é uma fonte do documento final do sínodo. E nesse processo da conversão pastoral, ela traz três pilares muito fortes, que são as três palavras-chave que nos conduziu ali durante o sínodo, que é comunhão, participação e missão. Então eu penso que as diretrizes, ela está muito em comunhão, ela está muito presente, tendo presente muito do documento final do sínodo, né? E depois, quando aponta ali os caminhos da missão, vem falando da animação bíblica pastoral, vem falando da iniciação à vida cristã, vem falando da liturgia e da religiosidade popular, que foram elementos muito fortes que surgiu durante o sínodo e que também está ali no documento final, como também o serviço à vida plena para todos. Então, toda a diretriz, ela traz esse coração do sínodo para a sinodalidade, ou o documento final do sínodo para a sinodalidade.
1: O documento final do sínodo nos aponta que os cristãos, pessoalmente ou em forma associada, são chamados a fazer frutificar os dons que o Espírito concede em vista do testemunho e do anúncio do Evangelho. Há diversidade de dons espirituais, mas o Espírito é o mesmo.
7: Estes dons não são propriedade exclusiva de quem os recebe e exerce, nem podem ser motivo de reivindicação para si ou para um grupo.
1: Também através de uma adequada pastoral vocacional, eles são chamados a contribuir tanto para a vida da comunidade cristã, como para o desenvolvimento da sociedade nas suas múltiplas dimensões.
3: O bispo da Diocese de Santo André, São Paulo, Dom Pedro Cipollini, também participou das Assembleias Gerais do Sínodo. Ele destacou que a sinodalidade presente nas diretrizes nos propõe a ser igreja que caminha em unidade.
8: A sinodalidade entra no documento como uma proposta de uma igreja sinodal, onde se caminha junto, onde todos participam a partir do seu batismo, cada um dentro da sua ministerialidade, mas também o modo de se realizar, né? A esse documento, de confeccioná-lo, de escrevê-lo, consultando, ouvindo, dando oportunidade. E assim a sinodalidade está presente em tudo. Jesus mandou evangelizar em união, por isso é referência empenhativa, vinculativa, essas diretrizes, porque é o esforço que os bispos, sucessores dos apóstolos, fazem para que a evangelização tenha uma unidade. Jesus mandou evangelizar não cada um por si, com base na sua própria autoridade, que é legítima, mas juntos, com base na autoridade de Cristo, e que exige a união. Não podemos esquecer que a última oração de Jesus foi ao Pai, que todos sejam um como nós somos um, lá na última ceia. Então, essas diretrizes entram nesse espírito sinodal, buscando a comunhão, a participação e a unidade na evangelização, que é a tarefa principal da igreja.
3: Padre Júlio César Evangelista Rezende, religioso da Congregação dos Padres Crúzios, integra a equipe nacional de animação do sínodo. Ele auxilia dioceses na compreensão e aplicação das propostas do Papa Francisco para uma igreja sinodal. Ao final da assembleia, relatou que as diretrizes representam um caminho brasileiro de acolhida do documento final do sínodo.
9: Quando nós olhamos para o percurso de construção das próprias diretrizes, esse percurso revela uma profunda escuta às pessoas, aos grupos, às igrejas particulares, aos movimentos eclesiais, às comunidades, aos bispos consagrados, leigos e leigas. Uma construção feita também a partir, então, desse discernimento, a partir da escuta, o discernimento, para responder aquela pergunta que é essencial, né? O que o Espírito pede de nós enquanto igreja no Brasil neste momento? Então, a Assembleia, como, digamos assim, esse espaço privilegiado do encontro dos bispos, revelou muito dessa escuta. E uma escuta que não é apenas um slogan, mas é efetiva. De colocar-se atento ao que o outro diz e principalmente perceber como que Deus, mas é efetiva. De colocar-se atento ao que o outro diz e principalmente

0: desse caminho sinodal. Por isso que o Episcopado Brasileiro decidiu que as diretrizes para o Brasil, diretrizes gerais da ação evangelizadora, elas representam ou incorporam o caminho nosso brasileiro de acolhida do documento final do sínodo sobre sinodalidade. Então é a maneira como nós no Brasil expressamos o que entendemos sobre este percurso que estamos vivendo, que Deus pede de nós na igreja, como dizia o Papa Francisco no início desse terceiro milênio.
1: As novas diretrizes gerais da ação evangelizadora da igreja no Brasil nascem desse processo de escuta e participação. Elas são um convite para que cada diocese, arquidiocese, paróquia, comunidade, pastoral, movimento e serviço renove seu compromisso com a missão de anunciar o evangelho.
2: Oração.
3: Ao longo da história, os sínodos convocados pela Igreja começam com a oração ad sumus sancti spiritus, que na tradução do latim para o português quer dizer: estamos diante de ti, Espírito Santo. Tradicionalmente, essa oração é usada em concílios, sínodos e outras reuniões da Igreja. Que possamos juntos rezar esta oração para que juntos à escuta do Espírito tornemos a Igreja cada vez mais comunitária, participativa, para que acolha a todos.
4: Oremos, irmãos e irmãs. Aqui estamos diante de vós, Espírito Santo. Estamos todos reunidos no vosso nome, do Pai e do Filho. Vinde a nós, assisti-nos, vinde aos nossos corações, ensinai-nos o que devemos fazer. Mostrai-nos o caminho a seguir todos juntos. Não permitais que a justiça seja lesada, que a ignorância nos desvie do caminho, nem as simpatias humanas nos tornem parciais, para que sejamos um em vós e nunca nos separemos da verdade. Nós vo-lo pedimos, a vós que sempre e em toda a parte agis em comunhão com o Pai e o Filho pelos séculos dos séculos. Amém.
5: Que as diretrizes da Igreja sejam acolhidas com generosidade e esperança. Que não fiquem apenas nas páginas de um documento, mas se transformem em gestos concretos de comunhão, participação e missão. O documento 114, com as diretrizes aprovadas para o período de 2026 a 2032, está disponível para ser adquirido pelo site ediçõescnbb.com.br.
1: Sigamos juntos, construindo uma igreja cada vez mais sinodal, onde cada voz é ouvida, cada pessoa é acolhida e todos são chamados a participar da missão. Que o Espírito Santo continue guiando os passos da igreja no Brasil e que as novas diretrizes frutifiquem em nossas comunidades.
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6: Estamos de volta com a Mãe Aparecida aqui pela Rede Aparecida de Rádio. A nossa fé é um caminho que começa com o encontro pessoal com Cristo e vai sendo fortalecido passo a passo. Agora, com a luz do Espírito Santo e sob o olhar da Mãe Aparecida, vamos refletir sobre os sacramentos da iniciação cristã. Quem nos conduz nesta caminhada de fé é o padre Rubens Gomes de Carvalho.
7: Uma vez mais juntos, queridos ouvintes, eu, padre Rubens, e vocês, nessa catequese sobre os sacramentos de iniciação cristã. Já vimos o batismo e estamos vendo agora o crisma. E dentro do crisma, estamos refletindo sobre os sete dons do Espírito Santo. No sacramento da crisma, ou confirmação, recebendo o Espírito Santo, Nós nos envolvemos, nos revestimos desse Espírito de Cristo. Assim se reveste também dos sete dons, dons do Espírito Santo, que são graças especiais, qualidades que constituem a força do agir de Deus, que possibilitam ao cristão, ao batizado, estar em sintonia com o querer de Deus e assim ser fiel a Deus para o bem espiritual, pessoal e transformador de si próprio e da comunidade. O profeta Isaías, em capítulo 11, versículos 1 a 3, nomeia os sete dons com os quais o Messias, o Cristo Senhor, ungido para salvar a humanidade e servo de Javé, do Senhor Deus, será revestido. A missão de Jesus continua através de sua igreja. Através dos cristãos, somos nós ungidos de Deus para a missão, através dos batizados. Portanto, a missão de Jesus continua através dos cristãos que possuem o Espírito de Jesus, o Espírito Santo, com seus sete dons. Relembremos a oração do bispo ao crismar a pessoa, o batizado. O bispo diz: oremos, irmãos, a Deus Pai Todo-Poderoso, para que, sobre esses seus filhos adotivos, que pelo batismo já renasceram para a vida eterna, esse Deus derrame agora o Espírito Santo, que fortaleça esses crismandos com a abundância dos seus dons e pela sua unção espiritual os torne imagem perfeita de Cristo, Filho de Deus. Deus Todo-Poderoso, Pai de nosso Senhor Jesus Cristo, que pela água e pelo Espírito Santo desses uma vida nova a esses vossos servos que estão sendo crismados e os libertastes do pecado original, enviai, Senhor, o Espírito de sabedoria, de inteligência, Espírito de conselho e de fortaleza, o Espírito de ciência e de piedade, e enchei-os do Espírito do vosso temor. Por nosso Senhor Jesus Cristo, vosso Filho, que é Deus convosco na unidade do Espírito Santo. Amém. Essa é a oração do bispo crismando a pessoa, dando os sete dons do Espírito Santo à pessoa para continuar a missão de Jesus. Esses sete dons que acabamos agora de nomear, recebidos no crisma, fortalecem e esclarecem para o cristão a sua realidade de continuar a missão de Jesus, conforme nos diz os Atos dos Apóstolos, capítulos 13, versículos 2 e 3. Os dons do Espírito Santo agem assim na nossa vida cristã, na pessoa cristã. Anima, fortalece para a missão, diz João, capítulo 14, versículo 16. Os dons do Espírito Santo ajudam o cristão a viver em comunidade e também a anunciar na comunidade o projeto de Deus. Ajuda o cristão e a comunidade a compreender cada vez melhor tudo o que Jesus disse e fez. São Paulo, na sua primeira carta aos Coríntios, capítulo 12, versículo 13, e São Paulo aos Gálatas, capítulo 3, versículos 28. Os dons do Espírito Santo ajudam o cristão e a comunidade a compreender cada vez melhor tudo o que Jesus disse e fez, para que nós também o façamos, dando continuidade à missão de Jesus. Os dons do Espírito Santo geram unidade na diversidade. Mateus 5, 3 e 10. Os dons do Espírito Santo abrem os olhos da pessoa diante da realidade atual, dando fome e sede de justiça. Atos, capítulo 4, versículo 31, e Gálatas, capítulo 5, versículos 13. E os dons do Espírito Santo recebidos no batismo e no crisma despertam para compromisso com a vida de justiça, no amor para com os irmãos, para o profetismo. Vamos continuar refletindo sobre cada um desses 7 dons a partir do próximo encontro. Se Deus quiser, vamos estar juntos a partir do próximo encontro. Até lá. Fique na paz do Senhor. De coração, meu abraço. Paz e alegria. Tchau.
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8: Tudo começa com um chamado. Difícil de explicar até mesmo para quem crê. Uma afinidade com as coisas da igreja, um sentimento de pertença, uma vontade de fazer algo mais do que a simples participação comum de quem vai à missa nos finais de semana, o que já é muito importante. O chamado muitas vezes é questionado e rejeitado, até que percebe-se, como o profeta Jeremias, é uma luta desigual. E que embora Deus nos dê toda a liberdade de escolha, vale a pena escolher o que ele sugere e ouvir a sua voz. Não é apenas o chamado do sacerdote ou do religioso ou da religiosa. É o chamado do catequista, do membro da pastoral da saúde, daquele que ajuda na liturgia. É a voz interior, ouvida e sentida, que nos leva a uma resposta concreta e feliz. Eis-me aqui, respondeu Maria ao seu chamado. Te seguirei por onde fores, respondeu Pedro, sem entender ao certo o que estava dizendo. Mas todos foram aos poucos dizendo sim. A nossa felicidade está em fazer coincidir nossa vontade com a vontade de Deus.

0: abençoe você.
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1: Com a Mãe Aparecida, Rede Aparecida de Rádio. Muito obrigado você que nos faz companhia. Eu te convido para acompanharmos juntos Os Santos nos ensinam, com o Padre André Gustavo.
2: Os Santos nos ensinam hoje, dia 27 de junho, é dia de Nossa Senhora do Perpétuo Socorro. E eu, Padre André, estou com você, amigo e amigo ouvinte, para juntos rezarmos a Nossa Senhora, pedindo que nos alcance o seu socorro, o seu favor. A devoção à Nossa Senhora do Perpétuo Socorro foi difundida no mundo inteiro pelos missionários redentoristas. Conta-se que havia na ilha de Creta um quadro da Virgem Maria que era muito venerado pela população, porque realizava muitos milagres. Uma ocasião, um rico comerciante, pretendendo ganhar um bom dinheiro com a sua venda, roubou o quadro e o levou para Roma. O quadro ficou desaparecido por um bom tempo, só tendo sido encontrado após a morte do ladrão. No ano de 1499, o quadro da Virgem Maria foi solenemente entronizado na igreja de São Mateus, em Roma, já com o título de Nossa Senhora do Perpétuo Socorro. 3 séculos depois, a igreja de São Mateus foi destruída criminosamente e o quadro caiu novamente no esquecimento. Em meados do século XIV, o Papa Pio IX chamou a Roma os missionários redentoristas, que se estabeleceram no antigo convento dos Agostinianos, local onde existira a igreja de São Mateus. Um dos missionários encontrou documentos relativos a uma imagem da Virgem Maria, famosa pelos milagres que realizava. Após muita procura, o quadro foi reencontrado e no ano de 1866 foi conduzido ao seu atual santuário no Monte Esquilino. O próprio Papa recomendou aos redentoristas que fossem os divulgadores da devoção à Nossa Senhora do Perpétuo Socorro. Aqui no Brasil, esta invocação chegou no final do século XIX, juntamente com a chegada dos missionários redentoristas no ano de 1893. Apesar do culto à Nossa Senhora do Perpétuo Socorro ser relativamente recente em nosso país, é um dos títulos mais populares, talvez por ser muito expressivo. Todos nós passamos por momentos de angústias e aflições, e é muito bom saber que podemos contar com um socorro divino, seguro e perpétuo. Maria é nosso eterno socorro, nunca nos desamparará, é nossa proteção perpétua. Que ela acolha hoje nossas súplicas e venha em socorro às nossas necessidades. Nossa Senhora do Perpétuo Socorro, rogai por nós.
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1: Estamos de volta com a Mãe Aparecida aqui pela Rede Aparecida de Rádio. Juntos vamos acolher com muito carinho e receber o irmão Cláudio Teixeira. Com Você Também é Chamado.
3: Ouvintes da Rádio Aparecida e do programa Você Também é Chamado. Hoje vamos refletir o tema vocação e missão. Através do batismo, a criação, o cristão assume sua vida e seguimento a Jesus Cristo. E isso implica um novo modo de ser e de agir. E podemos fazer a seguinte pergunta: qual é esse modo de ser do seguidor de Cristo? A maneira que fomos fortalecendo a nossa amizade e intimidade com o Senhor, vamos descobrindo e amadurecendo nesse processo de transformação do nosso ser pessoa para um modo de ser de acordo com o Evangelho de Jesus. O ser missionário revela o amor e a disponibilidade dos apóstolos que vão pelo mundo anunciar o Evangelho a todas as criaturas, como o próprio Jesus fez e pediu que fizessem a mesma coisa. Podemos dizer que missão é o ato de ir anunciar e experimentar o amor de Deus pela humanidade. É uma experiência de partilha, de encontro, ou seja, o missionário anuncia o amor que experimentou de Deus e, ao mesmo tempo, é convidado a fazer um encontro com os demais. Isto faz com que sua própria experiência de fé enriqueça. Jesus é quem dá autoridade a seus discípulos de ir e pregar o evangelho a todas as criaturas. O conteúdo da missão não está no missionário em si, mas no mistério Trindade Santa. Deus é o missionário por excelência. Ele que anuncia seu amor e nos oferece a salvação a cada um de nós. Os agentes da missão são pessoas que experimentaram o amor de Deus e estão disponíveis e apaixonadas pela proposta de Deus a ponto de dedicar-se à missão para que mais pessoas façam essa experiência salvífica. O documento de Aparecida nos recorda que a missão nos chama à conversão, um novo estilo que nos aproxima cada vez mais com o jeito de ser de Jesus. A missão é o tempo favorável de reconhecimento da ação salvífica de Jesus que nos convida a participar da sua vida e ressurreição. Somos cristãos, imagem e semelhança de Deus, e isto faz com que o nosso horizonte de sentido se assemelhe cada vez mais com o sonho de Deus para a nossa humanidade, ser santo como Deus é santo. Precisamos de uma igreja que assuma sua identidade vocacional de ser missionária. Todo batizado é um missionário, mas não um missionário de braços cruzados e fora da realidade da igreja e da sociedade. É preciso despertar nossa consciência vocacional de que somos todos missionários e comprometidos com a vida e com a fé, assim como foram os primeiros cristãos, anunciar o evangelho com o testemunho de vida e com o coração cheio de esperança em Deus, nosso Salvador, Jesus Cristo. Vamos rezar mais uma vez a oração vocacional para que nós possamos ser verdadeiros missionários, anunciadores da copiosa de Jesus nos ambientes em que nós estejamos, seja no trabalho, na escola, em ambientes escolares, na comunidade, na família, seja onde nós estivermos, sermos testemunhas do amor de Jesus Redentor, o missionário por excelência. Jesus, meu Redentor, vós me chamastes a ser continuador de vossa redenção, do vosso amor na missão de evangelizar, de sofrer por quem sofre, de amar a quem não é amado, de gritar por quem não tem voz, de lutar por quem não tem vez. Senhor, com auxílio e proteção da Mãe do Perpétuo Socorro, colaboradora vossa, peço-vos cada vez mais o ardor missionário que me anima sempre, lembrando-me de vossas palavras, vem e segue-me. Que assim seja, para a maior glória do Reino de Deus. Amém. E você que é jovem, adolescente, e porventura está nos ouvindo neste momento, responda com amor o chamado de Deus, entrando em contato conosco através do portal a12.com/vocacional. E venha somar forças conosco, sendo missionário redentorista. Viva o chamado de Deus. Até o próximo programa, se Deus quiser. O nosso abraço, Deus abençoe.
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1: Com a Mãe Aparecida, Rede Aparecida de Rádio. Estamos de volta para juntos acompanharmos ele, Padre Zezinho, canções que a fé escreveu.
5: Irmão, irmã, sou eu, Padre Zezinho, falando dos inimigos da nossa fé. Esta catequese deve ser vivida porque nem sempre somos amados. Nós deveríamos amar, mas alguns de nós também não amamos. É por isso, um briga com o outro. Não se vê nas estantes de aeroporto nenhuma vida de santo, nenhum catecismo, nenhum livro defendendo a igreja. Algumas até têm intenção, os autores nem sempre falam contra nós, mas esses livros não estão nas estantes, não de aeroporto. Alguns têm a intenção, os donos da livraria, de divulgar apenas os livros que lançam dúvidas contra nós. Sobre nós, a maioria religiosa deste país não é bem amada. Perceberam que não reagimos. E é por isso que somos a bola da vez e a pedra da vez. Não importa, sempre foi assim. Jesus disse que não seria amado e não seríamos amados, mas nós deveríamos amar. Cantem comigo.

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4: Nesta última semana, rezamos pela intercessão de São Pedro e São Paulo, as duas colunas da igreja. Oremos, santos apóstolos Pedro e Paulo, eu vos rogo que me alcanceis viva fé, firme esperança e perfeita caridade, um total desapego de mim mesmo, desprezo pelo mundo, paciência nas adversidades. Ajudai-me para que eu tenha humildade na prosperidade, atenção na oração, pureza de coração, reta intenção das obras, diligência no cumprimento das obrigações do meu estado, constância nos bons propósitos, que eu tenha resignação na vontade de Deus e perseverança na graça divina até a morte, para que, mediante a vossa intercessão e vossos gloriosos merecimentos, vença as tentações do mundo, do demônio e da carne, e me torne digno de aparecer na presença do Supremo e Eterno Pastor das Almas, como vós sois. Jesus, que com o Pai e o Espírito Santo vive e reina por todos os séculos dos séculos, por intercessão de São Pedro e São Paulo, abençoai-me e protegei-me. Amém. São Pedro e São Paulo, colunas da igreja, rogai por nós.
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5: Estamos de volta com a Mãe Aparecida, aqui pela rede Aparecida de Rádio. Maria é presença que acolhe, é colo que conforta, é intercessora que caminha conosco. Agora, no silêncio do coração, vivamos juntos o momento com Maria. Quem nos conduz nessa reflexão de ternura e fé é Elô Silvério.
6: Estamos começando o momento com Maria de hoje e vamos juntos refletir o tema: Maria nos socorre. Maria é a mãe que nunca abandona seus filhos e sempre nos socorre nos momentos de dor, angústia e aflição. Com amor maternal, ela intercede junto a seu filho Jesus por todos aqueles que recorrem ao seu coração imaculado. Nas dificuldades da vida, encontramos em Maria consolo, proteção e esperança, pois ela nos conduz ao caminho da fé e da confiança em Deus. Assim como nas bodas de Caná, Maria continua olhando por nossas necessidades e apresentando nossas súplicas ao Senhor. Quem se entrega à sua intercessão jamais caminha sozinho, porque a Mãe do Céu acolhe, fortalece e ampara a cada filho com ternura e misericórdia.

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2: Jesus, o sumo sacerdote. A epístola aos Hebreus, capítulo 9, nos diz que o templo antigo e o culto a Deus, instituídos por Moisés, significavam que sem o Cristo, a humanidade não tinha direito à união com Deus, para penetrar no seio da divindade e pertencer eternamente a Deus, e que só depois da encarnação, quando o Verbo divino havia de vir ao mundo, nascendo da Virgem Maria, só então é que o abismo infinito entre Deus e nós havia de ser transposto por Cristo. Só então nele, por ele e com ele, os homens santificados e purificados haviam de subir e receber de Deus a graça, a filiação, a união misteriosa e eterna com o próprio Deus. Naquele templo da antiga aliança, havia um compartimento chamado santuário, onde ficavam o candelabro, a mesa e os pães. Por detrás estava outro recinto fechado que se chamava o Santo dos Santos, com o altar de ouro, os perfumes, a Arca da Aliança toda recoberta de ouro. Nela havia um vaso de ouro com o maná, o bastão de Abraão e as tábuas da aliança. Por cima da arca havia as duas imagens, os dois querubins da glória, cobrindo com a sua sombra o propiciatório. Tal era o templo mandado fazer pelo próprio Deus. Os sacerdotes entravam no primeiro compartimento para realizar o serviço do culto. No segundo recinto, porém, no Santo dos Santos, apenas o sumo sacerdote podia penetrar. E isto uma vez só por ano. Ele não entrava antes que fosse oferecido pelos seus pecados e pelo povo o sangue das vítimas. O Espírito Santo quis mostrar, com este culto e com este templo, que o caminho do Santo dos Santos não estava aberto, e que na antiga aliança apresentavam-se a Deus somente oferendas e sacrifícios sem eficácia, que não serviam para purificar a consciência daqueles que deles participassem. O culto era prestado através de ritos humanos referentes a alimentos, bebidas, oblações, sangue de animais, impostos por Deus, até que seu filho, vindo do céu, instituísse o verdadeiro e eterno culto. Cristo veio como sumo sacerdote dos bens eternos. Ele do mundo atravessou até o mais alto e perfeito santuário, que não é obra de mão humana, que não pertence a esta criação. Isto quer dizer, o Verbo divino se fez homem. O Verbo divino, ao tomar a humanidade, fez com que houvesse um homem Deus. Este entrou nos Santos dos Santos uma vez por todas, no Altíssimo Santuário Eterno, não levando sangue de bodes ou de ovelhas, mas com o seu próprio sangue, obtendo uma redenção eterna. De fato, se o sangue de bodes e de ovelhas e as cinzas dos novilhos espalhadas sobre os seres virtualmente impuros os santificava, purificando os seus corpos, quanto mais sangue de Cristo, que por ser Jesus, pessoa divina, tem valor infinito, há de purificar a nossa consciência das obras mortas para que prestemos culto ao Deus vivo. Em resumo, repetimos: Jesus é o sumo sacerdote, o sacerdote divino. Ele é a pessoa eterna que veio ao mundo e, na sua humanidade, tem dignidade divina para subir até o Pai e entrar no Santo dos Santos eterno. Ele é a vítima de um valor infinito, porque, sendo pessoa divina, seu sangue tem valor divino. Cristo não subiu para oferecer sangue de animais ou perfumes, mas seu próprio sangue. Esse sangue que verdadeiramente purifica as consciências de todos os pecados. Agora, o véu foi rasgado e a humanidade inteira, em Cristo, por Cristo e com Cristo, pode atravessar o céu, o Santo dos Santos. Nós podemos, no batismo, tornar-nos filhos de Deus, herdeiros de Deus, templos do Espírito Santo, no Santo dos Santos da Divindade. Pela Eucaristia, não somente oferecemos a vítima divina, mas recebemos a comunhão. Cristo fica em nós e nós nele. E como ele vive da vida do Pai, nós vivemos da sua vida. Assim, a humanidade toda, pelo Verbo divino feito homem, tem acesso ao santuário eterno, que é o próprio Deus.
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1: Estamos de volta com a Mãe Aparecida, aqui pela Rede Aparecida de Rádio, rezando, agradecendo, colocando suas intenções aos pés da Mãe Aparecida. Juntos vamos acolher com muito carinho o Padre João Carlos com a mensagem.
2: As duas colunas da igreja. Pedro foi escolhido por Jesus para guiar e sustentar a primeira comunidade, a igreja que estava nascendo. Depois de Pentecostes, o apóstolo consagrou toda a sua vida até o martírio em uma cruz. Nas perseguições, sofreu a prisão por dar testemunho sobre Jesus e a sua salvação. Foi missionário de Jesus e do seu evangelho em Jerusalém, na Palestina, em Antioquia, em Corinto, em Roma. Morreu mártir sobre o imperador Nero no ano 67 depois de Cristo, e seus restos mortais foram colocados no cemitério que havia na colina do Vaticano. Na época, o imperador Constantino construiu a primeira igreja sobre o túmulo do apóstolo Pedro. Já São Paulo encontra Jesus de modo misterioso depois de anos de perseguição contra a igreja. Encontra Jesus no caminho de Damasco e, depois de uma formação inicial cristã, se torna um grande discípulo missionário do Mestre em todos os lugares. Com o apóstolo, a igreja se descobre, para todos os efeitos, missionária, aberta aos pagãos, aberta a todos os povos, raças e línguas. Paulo em tudo dedicou-se à missão evangelizadora. As suas viagens o levaram à Arábia, Grécia, Turquia, Itália. Em Roma, ficou prisioneiro por causa da fé, mas continuou a evangelizar em meio às dificuldades. Como São Pedro, Paulo morreu mártir provavelmente no ano 67 depois de Cristo. As suas 13 cartas, que estão no Novo Testamento, são bases doutrinais importantíssimas para o cristianismo, uma referência para todos os cristãos de todas as épocas. O apóstolo foi condenado à morte por um tribunal romano, porque era cristão. Foi decapitado. Se diz que no dia 29 de junho do ano 67 depois de Cristo. Decapitado porque era cidadão romano, não podia ser crucificado. Pedro e Paulo, colunas da igreja.

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2: O empenho pastoral não pode se tornar uma simples prestação de serviços, senão acaba por transmitir cansaço e frustração. É muito necessário a prática da adoração, um pouco esquecida neste século dramático. O cristão, sobretudo, o religioso é alguém capaz de adorar, adorar em silêncio.
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1: Com a Mãe Aparecida, Rede Aparecida de Rádio, estamos de volta para juntos acompanharmos o tema do dia com o padre Sebastião Reis.
2: Hoje o tema: decidir-se pelo Cristo e pelo Reino. A presença de Jesus e do seu reino é sempre de inquietação para o ser humano que vive em um mundo secularista, alimentando o consumismo, a orgia, a promiscuidade, não se preocupando com o dia de amanhã e muito menos com o valor e a dignidade do irmão. A proposta de Jesus, que vem através da Igreja e dos seus mensageiros, devem ser acolhidas e respeitadas. Quanto ao seu conteúdo de evangelização, a pessoa que se torna mediação do próprio Cristo no anúncio. Ele exige todos e de cada um decisão firme e consequente. A pessoa deve sair do seu comodismo, sair da sua vida fácil. A resposta ao convite de Jesus sempre irá provocar mudanças profundas na minha maneira de ser e agir, exigindo escolhas que contemplem o certo e o errado, a vida e a morte. Jesus quer continuar evangelizando através dos milhares e milhões de pés desta Igreja, que ao abrirmos o coração e a mente para acolher e receber a mensagem apresentada por aquele enviado, recebemos o próprio Cristo. Entre as muitas preferências que temos na vida, quando Jesus nos convoca e convida, pede e exige que ele seja colocado em primeiro lugar. Até mesmo se for preciso você entregar a sua vida pela causa dele. Não penseis que vim trazer a paz à terra. Não vim trazer a paz, mas sim a espada. Mateus 10:34. Este pequeno texto representa o centro e o questionamento deste evangelho, imaginando que Cristo não passaria pelas maldades humanas por causa da sua procedência divina. Esta é a razão pela qual ele pede aos seus seguidores preferência e radicalidade nas suas decisões, com rompimento até mesmo dos laços familiares. Quem ama seu filho ou sua filha mais do que a mim, não é digno de mim. Mateus 10:37. Como cristãos, somos enviados a seguir Jesus, assumindo o nosso profetismo neste ambiente social, que só conhece o caminho da espada, cujo resultado final será um martírio, se queremos ser profetas da esperança neste mundo ferido em que nós vivemos. É preciso ser profeta da esperança no mundo de hoje.
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1: A paz esteja com você. Com muita alegria, estamos vivendo esse novo tempo que Deus nos concede, e cada dia é um dom da graça de Deus para a gente viver o nosso amor. Vamos lembrar sempre que a presença de Maria é para nós o modelo, o ser humano que nós devemos viver. Fomos criados à imagem e semelhança de Deus e pelo pecado perdemos essa identidade. E Jesus veio nos recuperar. E Maria é imaculada porque exatamente manteve, pelo poder e da graça de Deus, a autêntica expressão da obra que Deus fez o ser humano, a sua imagem e semelhança. Eu quero hoje citar um belíssimo texto que eu vejo aqui uma luz muito presente para a nossa vida. Um texto de Chiara Lubich, fundadora da obra de Maria, também conhecida como Movimentos Focolares. O texto é este: só de pensar em falar de Maria, a minha alma estremece e o meu coração bate mais forte. É um assunto que vai além das nossas capacidades, e para tratá-lo em lugar da palavra, seria melhor o silêncio. Maria, a extraordinária entre todas as criaturas, a excelsa até o ponto de ser investida com o título e a realidade de Mãe de Deus, por isso Imaculada, assunta ao céu, Rainha, Mãe da Igreja. O Espírito Santo trabalhou de tal maneira esta criatura que deseja torná-la conhecida, para que tenhamos na terra a alegria de percorrer o nosso caminho ao lado de uma mãe tão poderosa. Maria é a palavra de Deus vivida. Sejas tu também palavra de Deus viva. Portanto, imitemos Maria, tornemo-nos semelhantes a ela, e nascerá espontaneamente no nosso coração o amor para com ela. Que essas santas e belas palavras iluminem nosso coração todos os dias da vida, e que possamos, como Maria, sermos verdadeiros servos de Deus, vivendo a sua palavra.
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1: Juntos vamos acolher aqui no Com a Mãe Aparecida o padre Lucas Emanuel, trazendo as notícias missionárias.
2: Olá, queridos amigos ouvintes da Rede Aparecida de Rádio. Eu sou o padre Lucas Emanuel, missionário redentorista, e passo por aqui mais uma vez para trazer para você que nos acompanha sempre as notícias missionárias. Bem, meus irmãos e irmãs, vocês que já nos acompanham entendem, né, a metodologia da missão, então sabem que nós estamos envolvidos em todas as fases. Então, enquanto em algumas cidades, paróquias, estão acontecendo ali a primeira fase, em outras já está acontecendo a segunda, depois aquela terceira fase com a presença dos missionários, não é? Hoje nós vamos conversar um pouquinho com o padre Pedro, missionário redentorista. Ele vai falar um pouco sobre as missões que estão sendo preparadas em duas cidades. São duas paróquias cuidadas por um mesmo padre. É o padre Ângelo Biff. Ele cuida da paróquia Santa Genovefa em Irapuru, São Paulo, e da paróquia São José, na cidade de Flora Rica, São Paulo. São paróquias pertencentes à diocese de Marília. E ele pediu, então, às Santas Missões Redentoristas, que já estão acontecendo lá em sua paróquia. A irmã Lúcia, desde o mês de maio, já está lá realizando os trabalhos de setorização. Nós vamos escutar um pouquinho o padre Pedro falando para a gente como estão os trabalhos das Santas Missões em Irapuru e Flora Rica.
3: As Santas Missões Redentoristas, nas duas paróquias, Santa Genoveva Irapuru, São Paulo, e paróquia São José em Flora Rica, vão acontecer no mês de agosto deste ano, 2026. Mas, já em novembro, ano passado, o pároco, junto com os representantes dessas duas paróquias, vieram para Aparecida para participar no encontro dos párocos, onde foi abordado o tema e as questões missionárias. E neste ano, no mês de novembro, o padre Pedro, irmão Antônio e frater Clayton realizaram nessas duas paróquias as formações missionárias. O objetivo dessas duas formações missionárias foi apresentar a metodologia das Santas Missões, sem conhecer a área da paróquia, as comunidades, a realidade espiritual, religiosa, social dessas duas paróquias, e também formar conselhos missionários paroquiais, COMIPAS. Durante essas formações foram criadas COMIPAS, conselhos missionários paroquiais, que vão ter objetivo de ajudar a irmã missionária na preparação e realização das Santas Missões, principalmente na missão nas famílias e missão nas comunidades. Esperamos que a missão vai acontecer no modo bom e vai trazer muitos frutos para essas duas paróquias.
2: Ouvimos aí o padre Pedro Grudz, nosso missionário redentorista polonês, há tanto tempo morando aqui no Brasil e sempre com muito gosto, com muita dedicação, trabalhando nas Santas Missões Redentoristas. Muito obrigado, padre Pedro, pelo seu exemplo para todos nós. E estamos unidos na missão. Em agosto, então, acontece a terceira fase das Santas Missões Redentoristas nas paróquias Santa Genoveva, em Irapuru, e São José, em Flora Rica. Agradecemos imensamente aí a acolhida do padre Ângelo Biff, todo o seu carinho também para com as missões redentoristas. Agradecemos também a irmã Lúcia, que está lá se dedicando também neste trabalho junto ao povo de Deus. Meus irmãos e irmãs, querem viver aí a graça das Santas Missões Redentoristas em sua paróquia? Bom, como a gente sempre diz, converse com seu pároco e peça para que ele faça contato conosco através do portal a12.com/missões ou pelo telefone 0 operadora 16 99700-9566. 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
5: Deus ama a pequenez e gosta de realizar grandes coisas mediante a pequenez, como testemunha Maria. Por isso, não tenhamos medo dos números pequenos, dos sucessos que tardam, da relevância que não se avista. Não é este o caminho de Deus. Olhemos para Maria, que na sua pequenez é maior que o céu.
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1: Estamos de volta com a Mãe Aparecida, aqui pela rede Aparecida de Rádio. Vamos acolher com muito carinho o Padre Tiago Costa, trazendo Deus conosco dia a dia.
7: Olá, meus irmãos, minhas irmãs, caros devotos, ouvintes aqui da Rádio Aparecida. Solenidade de São Pedro e São Paulo apóstolos. Pedro e Paulo foram dois apóstolos muito queridos de toda a igreja. Aquele chamado por Cristo para o seguimento dele, tomando parte do grupo dos 12 primeiros, recebeu no Senhor a responsabilidade de assumir a coordenação da igreja em seu início. Este, também chamado de apóstolo, e o é verdadeiramente, assumiu o anúncio do Evangelho depois de sua conversão e foi um apóstolo ardoroso, formando muitas comunidades e as acompanhando bem de perto. A ele pertencem os primeiros escritos do Novo Testamento, que nasceram antes mesmo da redação dos Evangelhos. Os dois, de modos diferentes, mas unidos na mesma causa, a do reino, foram fiéis a Cristo e ao Evangelho, pelo anúncio e pelo martírio. Foram presença marcante na igreja, nascente porque, assistidos pelo Espírito Santo, continuaram com fidelidade tudo o que Jesus havia começado e ensinado. No meio de muitas adversidades, plantaram sem esmorecer as sementes do Evangelho. É notável e edificante que eles, saindo do cotidiano da vida, tornaram-se alicerces da igreja pela fé, pelo anúncio e pelo testemunho de Cristo. Jesus disse a Pedro: Tu és Pedro, e sobre esta pedra edificarei a minha igreja, e as portas do inferno não prevalecerão contra ela. E a Paulo disse: Vai, porque este é para mim um vaso escolhido, para levar meu nome perante os gentios e os reis e os filhos de Israel. Somos todos herdeiros da mesma fé em Cristo plantada pelos apóstolos. Continuar sua verdade não é imitá-lo, mas sim fazer a mesma coisa que ele fez. Cristo nos garante nessa missão, se estivermos disponíveis a ela, sustentando-nos com sua graça, bondade, misericórdia e presença. Pedro recebeu de Jesus a missão de confirmar os irmãos na fé no Filho de Deus. Essa missão pertence primeiramente aos pastores, unidos a Pedro. Isso farão não somente por meio de palavras e documentos, mas sobretudo pelo testemunho de uma fé que se transforma em obras. E esse ministério é participado por todo o povo de Deus. Confiemos em nosso batismo, em que recebemos o mesmo espírito de amor que conduz os apóstolos nos primórdios da igreja. E nós somos testemunhas dessas coisas, e como também o Espírito Santo, que Deus deu àqueles que lhes obedecem. Confiemos no Senhor e testemunhamos seu amor. A você, caro irmão, irmã, devoto de Nossa Senhora Aparecida e ouvintes aqui da Rádio Aparecida, que Deus te abençoe, abençoe você e também a sua família. Amém.
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1: E no quadro Gente Como Nós, os Santos e as Santas da Bíblia para todos os dias do ano. A Estela Marcon apresenta pra gente as histórias dos personagens bíblicos deste livro, publicado pela Editora Santuário e de autoria de Carlos Mesters e Francisco Rufino. Vamos acompanhar.
2: Hoje, 27 de junho, nós vamos conhecer a história de Ana e Eucana, os pais do profeta Samuel. Ana, que era casada com Eucana, além de ser casada, tinha uma outra mulher chamada Fenena. Fenena tinha vários filhos, Ana não tinha nenhum. Então, por isso, Fenena humilhava muito Ana, e ela chorava, sofria. Eucana consolava e dizia: Ana, por que você chora tanto? Não come nada. Por que você fica triste? Por acaso eu não sou melhor para você do que 10 filhos? E todos os anos eles iam em Romaria para o santuário de Silo. Lá Ana entrava, rezava, pedia: Senhor, se me deres um filho homem, eu consagrarei a ti por todos os dias da sua vida. E enquanto rezava, Ana apenas movia os lábios. Não dava para ouvir o que dizia. O sacerdote Eli olhou, pensou que ela tivesse até embriagada. E disse assim: até quando você ficará embriagada? E ela disse: eu não bebi. Estou desabafando minhas mágoas diante de Javé. E ela contou para ele o problema que ela fazia sofrer. E ele diz então: vá em paz, que Deus conceda o que está pedindo. Ana respondeu: que essa sua serva possa encontrar sempre seu favor. E colocada em paz, Ana voltou para casa. E no dia seguinte, um menino nasceu. Ela o chamou de Samuel, dizendo: eu pedi a Deus. Depois que o menino desmamou, Ana o levou até o santuário, o menino ainda muito pequeno. Ela disse: desculpe, Senhor, eu sei que aquela mulher que esteve aqui fazendo um pedido, que eu pedia era este menino, e Javé me atendeu. Então agora eu entrego a Javé por toda a vida para que pertença a ele. Para mostrar sua gratidão, então Ana entoou um cântico muito bonito, e foi nesse cântico que se inspirou Maria, a mãe de Jesus, na visita que ela fez à sua prima Isabel.

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1: Estamos de volta com a Mãe Aparecida, aqui pela Rede Aparecida de Rádio. Vamos juntos acompanhar você e o livro com o irmão Marco Lucas.
2: Olá, meus amigos da Rádio Aparecida e do Portal A12. É uma alegria estarmos juntos em mais um quadro Você e o Livro. O mês de junho está se despedindo. E com a chegada de julho bate aquela famosa ansiedade no coração de muitos pais e mães. As férias escolares começaram. Se você olhou para o calendário e sentiu aquele leve desespero porque ainda não conseguiu planejar o que fazer com as crianças em casa, respire fundo, fique calmo, você não está sozinho. O Você e o Livro de hoje quer ser o seu braço direito, trazendo soluções práticas para manter uma rotina saudável, divertida e abençoada para os seus filhos e filhas, sem que os pais percam a paz. A nossa primeira grande dica é: estabeleça uma rotina flexível, mas clara. Férias não significam bagunça total. Manter horários parecidos para acordar, fazer as refeições e ir para a cama ajuda a manter o relógio biológico das crianças regulado e evita aquela irritação típica do tédio. A segunda dica é envolvê-las nas tarefas da casa, transformando o cotidiano em brincadeira. Cozinhar uma receita simples juntos, arrumar os brinquedos ou cuidar das plantas são atividades que geram autonomia e preenchem o tempo com muita qualidade. E a terceira dica, e talvez a mais importante nos dias de hoje, é planejar momentos desconectados. Precisamos ligar o sinal de alerta para o perigo do excesso de telas. Passar horas em frente ao celular, tablet ou televisão prejudica o sono, a concentração e a criatividade dos nossos pequenos. Para combater esse vilão tecnológico, nada melhor do que resgatar o valor das atividades manuais, do toque, do papel e da boa leitura. 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Para os pequeninos, a solução perfeita é o livro de colorir São Francisco e as Cores da Criação. Ele faz parte da coleção Colorir Sua Devoção, que traz conteúdos como aquele estilo aconchegante que conquistou pessoas de todas as idades. Ao mesmo tempo em que a criança pinta, ela também reza, se acalma e se aproxima de Deus. Afinal, a nossa devoção tem a cor que a gente pinta. A obra reúne aspectos importantes da vida de São Francisco, acompanhados de ilustrações lindas que proporcionam uma deliciosa sensação de bem-estar, relaxamento e muita criatividade. Já para a garotada entre 7 e 10 anos, a dica de ouro é o livro Nosso Amigo Pai Eterno. De forma leve, didática e muito ilustrada, a obra conta a história da devoção à primeira pessoa da Trindade Santa. É um livro feito para ajudar tanto as crianças quanto os adultos a conhecerem e amarem o Pai Eterno, nosso bom Deus. E para os adolescentes, a novidade é imperdível: As Parábolas de Cristo em Quadrinhos. No formato que eles adoram, o livro apresenta as principais parábolas contadas por Jesus, oferecendo um conteúdo excelente para que os jovens conheçam os ensinamentos do mestre de um jeito dinâmico e atraente. Viu só? As férias podem ser um tempo de muita paz, criatividade e crescimento na fé. 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Que o mês de julho seja abençoado na sua casa, na sua família, e até o próximo quadro Você e o Livro.
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7: Quão estreita é a porta e apertado o caminho que leva à vida, e poucos são os que o encontram. Mateus 7,14. Portas são rasgos na parede que permitem a entrada e saída para pessoas que por elas circulam. As portas de casa e prédios são, hoje em geral, largas, pois as pessoas são maiores do que as de antigamente e também mais gordas. Para elas poderem passar, os construtores, via de regra, alargaram as portas e deixaram-nas mais altas. Quando se trata de veículos, o cuidado foi o mesmo. É necessário, portanto, que as portas sejam adequadas ao tamanho das pessoas. Agora vejamos o caminho para a vida eterna. É esse caminho largo e fácil ou é estreito e difícil? Que queremos realmente o caminho largo, pois não nos traz muitas preocupações. É fácil andar por ele. O caminho estreito, geralmente, é cheio de obstáculos como pedras, espinhos, restos de galhos, de árvores e até buracos. Nesse caminho precisamos de cuidado e atenção, pois facilmente podemos cair ou nos machucar, deixando as pessoas que o usam se decepcionar e desistir de continuar. De fato, o caminho estreito é muito mais difícil e complicado. A escolha do caminho é nossa. Quão estreita é a porta e apertado o caminho que leva à vida. Mateus 7, 14a. A Bíblia está nos dizendo que andar pelos pedregulhos, espinhos, buracos, leva-nos à vida. Consequentemente, o caminho largo e fácil não nos levará à vida. A vida do cristão não é nada fácil. Jesus não nos prometeu facilidade. Na vida tereis aflições. Na vida vamos encontrar inimigos gratuitos. Vamos passar por dificuldades, por falta de dinheiro e muitos outros problemas. Serão poucos os que vão suportar essas dificuldades. Senhor, eu quero te seguir com as minhas fraquezas. Quero estar confiante nas tuas promessas feitas a nós e no teu perdão. Aumenta a nossa fé para andar em teu caminho. Amém.
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1: Com a Mãe Aparecida, Rede Aparecida de Rádio, muito obrigado a você que nos faz companhia, você que nos acompanha através do aplicativo, através do portal A12, também através das rádios parceiras que integram a Rede Aparecida de Rádio. Muito obrigado por estar conosco nesta madrugada. Vamos juntos acompanhar neste momento os Títulos Marianos com Elô Silvério.
2: Vamos conhecer a devoção à Nossa Senhora da Escada. A imagem de Nossa Senhora da Conceição da Escada é uma das mais antigas e também das mais queridas de Portugal. O título foi dado pelo povo em alusão aos 31 degraus que davam acesso ao seu santuário, ou talvez por ser um dos símbolos de Maria. A história conta que pescadores amarravam seus braços aos argolões de ferro chumbados em pilares de pedras lavrada. E quando desciam um rio, de mãos erguidas pediam à Virgem que lhes protegesse as redes. Este culto por Nossa Senhora da Escada foi se ampliando com o passar do tempo, e nas procissões e romarias ao santuário, inúmeros devotos vinham de longe em barcos ornamentados para cumprirem votos e promessas. As procissões ao Templo da Escada eram as mais concorridas, e todas as vezes que a população se dirigia à Mãe de Deus com a finalidade de agradecer alguma graça ou pedir proteção contra alguma calamidade pública, a pequena ermida de Santa Maria era a mais procurada. Existem igrejas sob a invocação de Nossa Senhora da Escada na Bahia, em Pernambuco e em outras partes do Brasil. No estado de São Paulo, além da cidade de Barueri, existe outra igreja de Nossa Senhora da Escada, em Guararema. E esta, de meados do século XVII, é tombada pelo Patrimônio Histórico Nacional. Nossa Senhora da Escada, rogai por nós.
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6: Bom dia. 4:01, excelente madrugada de sábado. Hoje, dia 27 de junho, está no ar mais um programa sucesso, sob direção de Padre Ricardo Fidelis, na produção José Devair Silva. Apresentação, programação, locução e a recepção é minha. Carlos André com você a partir de agora, informando, divertindo e evangelizando.
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6: Bom dia para você de Sacramento, cidades circunvizinhas, comunidades rurais. Bom dia para você, internauta. Sábado 27 de junho, ao vivo e a cores, eu de cá e você de lá. Madrugada gostosa, 16 graus agora em Sacramento. A umidade relativa do ar, 63%. Bom dia para você de Sacramento, cidades circunvizinhas, comunidades rurais. Bom dia para você, internauta. Alegria imensa saber que você está aí do outro lado, me recebendo aí através das ondas da 100,3 ou aí pelas ondas da internet, onde quer que você esteja. A partir de agora, o melhor da música sertaneja raiz, e você é meu convidado, minha convidada a estar participando comigo. 3351-1735 ou mande aí seu WhatsApp 99197-1748. 4:03, excelente final de semana para você que está trabalhando, para você aí se preparando para mais um dia de trabalho. Tá no seu descanso ainda? Bom descanso. Aos motoristas, obrigado pela carona. Vamos juntos, eu de cá e você de lá, e claro, com o melhor da música sertaneja raiz.
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6: 4:03, 4:03, milionário José Rico. O milagre da flecha. Bom dia, bom dia.

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2: Tá na 100, tá feliz? Confira a hora certa. 4:07.

0: nós aqui, o Zé Mulato e o Cassiano, Ciência Matuta e Milagre da Flecha com o milionário José Rico, abrindo o programa de hoje, 4:15, 4:15, excelente madrugada para você, hoje sábado, dia 27 de junho. Bom dia, dona Dair Borges, seja bem-vinda, abraço fraterno para a senhora, para a Cida, Deus abençoe, bom final de semana. Meus estimados amigos, o Sérgio Matheus, o Franciel Moçada aí na Fazenda Santa Terezinha, tudo bom, Sérgio? Tudo certo aí? Graças a Deus, aqui tá tudo beleza, né? Madrugada gostosa, temperatura tá agradável, 16 graus agora, né? Uma madrugada belíssima, né? A lua cheia, tá aí, né? O tempo estrelado, o tempo limpo, e daqui a pouco vamos trazer as informações aí do tempo para esse final de semana. Meu abraço aqui ao Cristiano Elivandro na Fazenda São Manuel, sejam bem-vindos, bom dia de trabalho aí para vocês, Deus abençoe a todos aí, a família pessoal na Fazenda São Manuel.
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6: 4:18, confira a hora certa, 4:18.

0: 8:22.
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0: Caveirinha berrante da meia-noite, bom dia pra você na sintonia da 100,3. Juliane Jardel, o lugar ainda é seu. Tristeza do Jeca, Tonique Tinoco. Meu abraço aqui ao pessoal lá em Uberaba. Marco, seja bem-vindo. Obrigado aí pela sintonia. O Tiago Sabino também sintonizado. Tudo bom, Tiago? Wilson, bom dia. Seja bem-vindo aqui, moçada, firme com a gente aí em Uberaba. Excelente final de semana para vocês. O Sebastião em Pedregulho. Tudo bom aí, Sebastião? Tudo certinho? Abraço a todos no estado de São Paulo. Pessoal em Delta. Rodrigo, bom dia. Né? Lá em Delta, o Edson tá na sintonia, mandando aí abraço para todos da usina Delta, de um modo particular aí para os motoristas, os manobras, pessoal aí do transbordo. Então, moçada, firme aí com a gente na usina Delta.
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2: 4:31.
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1: 4:33.
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2: 4:46.
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2: Bom dia, 4:47, 4:47. Excelente madrugada de sábado para você na sintonia. Tá aí acordando agora, tá se organizando para mais um dia de trabalho. Muito obrigado aí por escolher a 100,3 e prestigiar o programa Eu, a Viola e Deus. Meu abraço a todos aí em Ponte Alta. Bom dia aí pro José Ivan, pra Sirlei, o José Heitor na Fazenda Jatobá. O José Ivan pedindo música, oferecendo aí pro Eguinha, também pro Gaspar. E o Ricardo, ô Ricardo, bora lá, não bambeia não, vamos firme aí. É, o Ivan disse que já tá trabalhando, não sei não, viu? Só vendo pra crer, né? Hora dessa, com um tempinho desse, Ivan trabalhando, eu vou te contar, viu? Ainda bem que é telefone, não é televisão, senão a gente tava vendo aí, né? É brincadeira, já tá lá firme na tirança de leite. Abraço aí pra você, Ivan, Sirlei, Deus abençoe, José Heitor. Oi, dona Silvia, bom dia. O Ivan, mas a Sirlei mandando música pra senhora, o de Paulo e Paulino vai cantar aí na sequência, tá certo? 4:48, abraço aqui pro José Eurípides e a Marta na sintonia. Bom dia pro Henrique na sintonia também, mandando música aí para todos os motoristas, moçada que já tá firme no eito aí também. Abraço, 4:49. Barreirito, Dama do Vestido Longo, de Paulo e Paulino na sequência com o Boiadeiro Errante. Vai aí pro André Luiz na sintonia lá em Araxá. Alô, moçada de Araxá, bom dia.

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1: Bom dia, Carlos André.
2: Bom dia, 5 horas em ponto.
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2: Bom dia, bom dia, bom dia. 5 horas 3 minutos, 5:03. É bom estar com você, onde quer que você esteja, trabalhando, descansando, aí se preparando para mais um dia de trabalho, tá viajando, dirigindo. O importante é estarmos juntinhos aqui pelas ondas da 100,3, sábado 27 de junho. 16 graus agora em Sacramento, a umidade relativa do ar 60%. Madrugada e manhã gostosa, né? Lua cheia. Bora lá então, vamos juntos, participe do programa. 3351-1735 ou mande aí seu WhatsApp 99197-1748. Oi, dona Cleusa Márcia, bom dia. Pessoal no bairro Maria Rosa, abraço aqui aos internautas, sejam todos bem-vindos. Bom dia também para os motoristas, obrigado pela carona. 5:04, Tião Carreiro e Pardinho. Cabelo preto, bom dia, bom dia.

0: Andréia Andrade, viola e cantador. Antes, aqui na 100, passou Lourenço Lourival, Pedido de um Pai. E abrindo a segunda hora do programa de hoje, Tião Carreiro e Pardinho, Cabelo Preto. 5:15. 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
1: Bom dia a você, amigo ouvinte, sintonizado na 100,3. Seja bem-vindo. Acerte o seu relógio. 5:16.
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1: 5:18 e os preços do petróleo caíram mais de 3% ontem, sexta-feira, dia 26, caminhando para perdas semanais acentuadas à medida que os petroleiros continuavam a sair do Estreito de Hormuz, aliviando as preocupações com o abastecimento um dia após um navio de carga ter sido atingido perto de Omã. Os futuros do petróleo Brent fecharam a US$ 71,99 o barril, uma queda de 3,27 dólares, ou seja, 4,34% de queda. O West Texas Intermediate, o chamado WTI, dos Estados Unidos, fechou a US$ 69,23 o barril, uma queda de 3,74%. Desde o fechamento do mercado na última quinta-feira, o índice de referência do Brent caiu 10,86%, enquanto o WTI registrou queda de 9,62% na semana. O mercado ficou fechado na última sexta-feira por motivo de feriado. Antes do acordo sobre o cessar-fogo de 60 dias, os mercados temiam que a oferta não fosse suficiente para atender à demanda, mas esses receios parecem estar passando. A gigante petrolífera Saudi Aramco retomou o carregamento de petróleo ontem, sexta-feira, em seu terminal de Ras Tanura, no Golfo, após uma paralisação de quase 4 meses, segundo dados de embarque da LSEG. Dois superpetroleiros com capacidade para carregar 2 milhões de barris carregaram petróleo no terminal, enquanto o outro aguardava nas proximidades, segundo os dados. 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
1: Bom dia, 5:21, 5:21. Meu abraço aqui ao pessoal lá em Uberlândia, Rogério, bom dia, tudo bom, tudo certo aí? Seja bem-vindo, abraço aí pra você, pra família, vão em viagem, vão pra Brasília, opa, boa viagem pra vocês aí, Deus os abençoe, obrigado aí pela sintonia pessoal em Uberlândia. Abraço aqui também, né, moçada firme, os padeiros, panificadores de Sacramento e toda a região. Bom trabalho a cada um de vocês. Quero mandar aqui também um abraço especial para o senhor Zico e a dona Joana, lá na Fazenda Aldeia. Tudo bom, senhor Zico? Oi, dona Joana. Sejam bem-vindos aqui à programação. Meu amigo Tito, sintonizado também. Tudo bom, Tito? Bora lá, né? Não bambeia, não. Vamos firme. Arthur, bom dia, tudo bom? Tudo certo aí? Bom final de semana para você também, muito obrigado. A Carmen sintonizada, seja bem-vinda, Carmen. Abraço aqui ao pessoal lá na Fazenda Santa Terezinha, o Franciel e o Sérgio, tudo bom com vocês aí, moçada? Tudo beleza? Bom trabalho aí, firme aí, Franciel, não bambeia não, menino, vamos firme aí na tirança de leite, sabadô, hein? Final de semana tá aí. Bora lá então, moda boa tá no rádio.

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1: A hora certa para você, 5:26.
2: 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Diz que um pai trata 10 filhos e 10 filhos não tratam pai. 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O rapaz era casado e a mulher deu de implicar. 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
1: Que bom estarmos juntos, informando, divertindo e evangelizando. E a hora certa na Sacramento FM, 5:30.
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0: 5:35. Bom dia.
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0: 5 horas, 37 minutos.

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2: 20 faltando para 6. Bom dia. 5:40.

Trio Vitória, Cachoeira de São Francisco. Um abraço aí pro meu amigo doutor Wesley, tá na sintonia. E a família aí, abraço, bom final de semana. Antes cantou aqui na 100, Moreno e Moreninho, João Boiadeiro. E as irmãs Freitas com o Voninho, Me Leva. Bora lá então, né? Vou te contar, viu? 5h46, 14 minutinhos faltando para 6 horas da manhã. Meu abraço pro aniversariante de hoje, o Eduardo Rosa Santos. Tudo bom, Eduardo? Parabéns, felicidades. Receba aí nosso abraço, as orações e a programação musical. Quem o parabeniza é o seu papai, né? Desejando tudo de bom, felicidades hoje e sempre, né? E receba também aqui o meu abraço, tá certinho? Tudo de bom aí pra você nessa data especial, bênçãos de Nossa Senhora. Abraço aqui pra Maria Helena. Tudo bom, Maria Helena? Bom dia, bom dia. Tudo certinho aí, Deus abençoe. Tá tudo bem? Vamos que vamos, né? Adriana lá em Tapira. Abraço a todos aí de Tapira. Meu amigo Juninho, bora lá, não bambeia não, menino, vamos firme. Bom dia, é. Estragou o rádio da motoca, eu não tô nem aí, né? Então vamos que vamos, né? É, quando chove, não fecha o vidro dessa motoca, molha o estofamento, agora pifou o rádio da motoca, eu vou te contar. Ângela Seregatti, bom dia pro Marco, é, está lá no rancho em Igarapá, vê vida dura aí, hein, Marco, que é isso, gente do céu, vou mandar umas meia dúzia de quilo de peixe pra nós aqui, viu, tem duas coisas que eu não abro mão, é pão de queijo e peixe, é, vai ser bom pra cá, tem gente que fala, isso é, vai ser bom pra lá o trem já tá, né, vai ser bom é pra cá, peixe, pão de queijo, eu vou te contar, viu, tudo de bom, né. Peixe pra mim pode ser no café da manhã, meio-dia, à tarde, 9 horas da manhã. Bora lá, né? Ei, Juninho, essa foto aí é antiga, viu? Essa aí é das mais antigas que eu já vi. É de coleção sua, né? Quantos anos ela tem? 5h48, bom dia.

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1: 5:51.
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9: 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Bom dia, já nossa oração da manhã, queremos rezar com você, por você, pela sua família, rezamos pelos aniversariantes de hoje, celebrando o dom da vida, por Tiago lá na cidade de Uberaba, também por Eduardo Rosa Santos, Leopoldina Aparecida dos Reis, Maria Brás Brigagão, Neí Maria Manzan e por todos que celebram o dom da vida. Queremos agradecer a Deus por mais este dia, esta semana, pedir as bênçãos, a proteção de Nossa Senhora para nós, para as nossas famílias. Rezo pela minha família, especialmente pelos meus pais, por todas as pessoas que se encontram enfermas, acamadas, hospitalizadas, necessitando da graça da saúde, de modo particular. Rezo pela saúde do meu tio Eduardo Inácio de Carvalho e por todos. Rezamos também pelo Santo Padre o Papa, pelo nosso arcebispo, nosso pároco Padre Ricardo, Padre Márcio André, pelo Padre José Eduardo e por todos os sacerdotes, diáconos, religiosos de nossa comunidade e por você que nesse momento está na sintonia da Rádio Sacramento. Que nossa rainha e padroeira possa ser sempre a grande presença de bênçãos, de graça, proteção, saúde e paz em nossas vidas.

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3: Bom dia aos queridos rádio ouvintes da Rádio Sacramento. Hoje é sábado. Estamos finalizando a semana. Somos convidados a nos unir em oração, elevando a Deus o nosso louvor e as nossas súplicas. Convido a você, querido rádio ouvinte, que me acompanhe neste momento da oração da manhã. Em nome do Pai, do Filho e do Espírito Santo. Amém. Raiando o novo dia, as vozes elevamos, de Deus a graça e glória, em Cristo proclamamos. Por ele o Criador compôs a noite e o dia, criando a lei eterna que os dois alternaria. A vós, luz dos fiéis, nenhuma lei domina, fugis de dia e de noite, clarão da luz divina. Ó Pai, por vossa graça, vivamos hoje bem, servindo a Cristo e cheios do vosso Espírito. Amém. Senhor, meu primeiro pensamento nesta manhã que começa se dirige para ti, que velaste meu sono e assististe o meu despertar. Tu moras nas alturas e habitas bem no íntimo de minha vida, e todo este dia é teu. Consagro-te agora a jornada que começa, que o meu trabalho seja fecundo como o orvalho do teu amor e a força da tua bênção. Em vão trabalham os homens se tu não os amparas. Permite que eu possa responder claramente a todos a respeito da esperança que existe em mim. Que todos aqueles que eu encontrar possam receber uma palavra amiga de meus lábios, um gesto acolhedor de minhas mãos e uma oração sincera do meu coração. Olha na mesa dos homens pobres e que possam se alimentar para recuperar as forças e continuar a caminhada da vida. Que hoje à noite eu possa estar novamente contigo na intimidade, como alguém que reencontra um amigo, para poder dar graças pelo dia que me destes. Vamos acolher no coração neste momento o evangelho do dia, palavra de vida e de salvação para

0: sábado, dia 27 de junho. Evangelho segundo São Mateus, capítulo 8, versículos de 5 a 17. Quando Jesus entrava em Cafarnaum, aproximou-se dele um centurião suplicando e dizendo: Senhor, meu criado está de cama em casa com paralisia e sofre terrivelmente. Jesus lhe disse: Eu irei e o curarei. O centurião respondeu: Senhor, eu não sou digno de que entre sob o meu teto, mas basta, porém, a sua palavra, e meu criado ficará curado. Ouvindo isso, Jesus ficou admirado e disse aos que o seguiam: Eu lhes garanto, em Israel não encontrei ninguém que tivesse tanta fé. Mas eu lhes digo, muitos virão do Oriente e do Ocidente e se assentarão com Abraão, Isaque e Jacó no reino dos céus. Ao passo que os filhos do reino serão expulsos para a escuridão. Aí haverá choro e ranger de dentes. Então Jesus disse ao centurião: Vá e lhe aconteça como você acreditou. E nessa mesma hora, o criado ficou curado. Palavra da salvação. Glória a vós, Senhor. Meus irmãos e minhas irmãs, o segundo milagre narrado por Mateus é realizado a partir do pedido de um pagão, um centurião romano, o que mostra que Jesus veio para salvar a todos que manifestam fé verdadeira. O ato de fé do centurião é tão profundo e significativo que continuamos a repeti-lo ainda hoje em toda celebração eucarística. Antes da Santa Comunhão, nós sempre dizemos: Senhor, eu não sou digno de que entreis em minha morada, mas dizei uma palavra e serei salvo. Reconhecendo assim a presença real de Jesus, o Cordeiro de Deus, no pão e no vinho consagrados, e declarando nossa felicidade em sermos convidados para a ceia do Senhor.
1: Depois de ouvir o Evangelho deste dia, vamos elevar a Deus as nossas preces.
2: Senhor, eu sei que é teu este lugar, todos querem te adorar.
1: Adoremos a Deus que por meio de seu Filho trouxe ao mundo vida e esperança. E rezemos. Senhor, Pai de todos os seres humanos que nos fizestes chegar ao princípio deste dia, dai-nos viver unidos a Cristo para louvor da vossa glória. Conservai e aumentai em nós a fé, a esperança e a caridade que derramastes em nossos corações. Fazei que os nossos olhos estejam sempre voltados para vós, para correspondermos com generosidade e alegria ao vosso chamado. Defendei-nos das ciladas e seduções do mal, e protegei os nossos passos de todo tropeço. Concedei a vossa graça e vossa bênção a todos os ouvintes da Rádio Sacramento. Nós os pedimos de um modo especial por todos aqueles que ao longo da programação da rádio, na manhã deste sábado, apresentaram as suas intenções. Concedei-lhes, ó Pai, as graças que necessitam, o auxílio em suas necessidades. Abençoai também a todos os membros do Clube de Amigos, que tem a missão de ajudar-nos a evangelizar por meio da Rádio Sacramento. E assim, ó Pai, nós apresentamos a vós a oração que o Senhor Jesus nos ensinou. Pai nosso que estais no céu, santificado seja o vosso nome, venha a nós o vosso reino, seja feita a vossa vontade, assim na terra como no céu. O pão nosso de cada dia nos dai hoje. Perdoai-nos as nossas ofensas, assim como nós perdoamos a quem nos tem ofendido. E não nos deixeis cair em tentação, mas livrai-nos do mal.
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1: Senhor, no início deste dia venho pedir-te saúde, força, paz e sabedoria. Quero olhar hoje o mundo com olhos cheios de amor, ser paciente, compreensivo, manso e prudente, ver além das aparências teus filhos como tu mesmo os vês, e assim não ver senão o bem em cada um. Cerra meus ouvidos a toda calúnia, guarda minha língua de toda maldade, que só de bênçãos se encha meu espírito. Que eu seja tão bondoso e alegre, que todos quantos se achegarem a mim, sintam a tua presença. Senhor, reveste-me de tua beleza, e que no decurso deste dia eu te revele a todos. Amém. Vamos pedir a nossa mãe, Maria Santíssima, que nos conceda a graça e a bênção que necessitamos. Vamos nos confiar a ela, pedindo que Nossa Senhora nos acompanhe ao longo de todo este dia, nos concedendo a saúde do corpo, a proteção da alma, as bênçãos que necessitamos.
4: Nossa Senhora, Virgem do Silêncio.
1: Ó minha Senhora e minha Mãe, eu me ofereço todo a vós, e em prova de minha devoção para convosco, vos consagro neste dia meus olhos, meus ouvidos, minha boca, meu coração e todo o meu ser. E já que sou vosso, ó incomparável Mãe, guardai-me e defendei-me como propriedade vossa. Amém. Ave Maria, cheia de graça, o Senhor é convosco. Bendita sois vós entre as mulheres, e bendito é o fruto do vosso ventre, Jesus. Santa Maria, Mãe de Deus, rogai por nós, pecadores, agora e na hora de nossa morte. Amém. Queridos ouvintes da Rádio Sacramento, vamos neste momento receber a bênção de Deus para este dia que está começando. O Senhor Jesus Cristo esteja a teu lado para te defender, dentro de ti para te conservar, diante de ti para te conduzir, atrás de ti para te guardar. Assim, um feliz e abençoado dia para todos os queridos rádio ouvintes da Rádio Sacramento. A bênção de Deus Todo-Poderoso, Pai, Filho e Espírito Santo. Amém.
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9: Bom dia, 6:12 é hora de informação. Vamos saber como fica o tempo, a temperatura para este final de semana.
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9: 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Depois de dias chuvosos, né? O tempo deve se estabilizar com o sol. Mas quem vai trazer as informações para nós, inclusive falar aí de uma nova frente fria que chega ao Brasil, né? E já vai influenciar na região sul. Tá comigo aqui na ponta da linha a repórter Cassie Balog, direto da agência Rádio Web, e a meteorologista Maria Clara Sassac, da Tempo OK, trazendo informações importantes sobre o tempo, a temperatura para este final de semana, que uma nova frente fria, né, que se deve já chegar aí no Brasil, já chegou inclusive na região sul e já vai influenciar aí grande parte do país. Então, traga para nós, por gentileza, as informações aí do tempo. Seja bem-vinda você e a Maria Clara.
4: O avanço de uma nova frente fria vai mudar o tempo em parte do país neste fim de semana. Enquanto o sul entra em alerta para temporais, grande parte do Brasil volta a registrar tempo firme, calor e baixa umidade do ar. A principal mudança acontece na região sul, com a formação de uma frente fria que deve provocar instabilidades entre sexta-feira e domingo. Os detalhes são de Maria Clara Sassaki, especialista em meteorologia da Tempo OK.
11: Tem potencial para chuvas de moderada a forte intensidade, principalmente no noroeste do Rio Grande do Sul, oeste de Santa Catarina, oeste do Paraná e sul de Mato Grosso do Sul. Mas essas instabilidades podem atingir também outras áreas destes estados. É uma chuva que vem acompanhada por rajadas de vento, trovoadas, não se descarta também queda de granizo e pode atingir áreas produtoras, áreas com culturas de inverno.
4: Já na campanha gaúcha e nas áreas de fronteira do Rio Grande do Sul com Uruguai e Argentina, a chuva perde força. Nessas regiões, a previsão indica chance de geada fraca entre a madrugada de sexta e a de sábado. No restante do Centro-Oeste, em Minas Gerais, Tocantins, sul do Pará, sul do Amazonas, Rondônia, Acre e em grande parte do Nordeste, o tempo volta a ficar mais estável depois das chuvas registradas nos últimos dias.
11: São regiões que terão um final de semana marcado pelo predomínio do tempo mais firme, temperaturas elevadas e vale, inclusive, o alerta para o risco de queimadas, principalmente pensando ali na região produtora do Mato Piba, né, que pega o oeste da Bahia, sul do Maranhão, sul do Piauí e o estado do Tocantins. São áreas que podem ter temperaturas passando facilmente ali dos 35, 36 graus durante o final de semana, ar muito seco, solo muito seco, então o risco de queimadas é elevado.
4: No litoral do Nordeste, a circulação de ventos vindos do oceano mantém condições para pancadas isoladas de chuva, mas intercaladas com períodos de sol. As temperaturas devem chegar aos 30 graus. Já na região norte, a chuva fica concentrada no Amapá, em Roraima e no norte do Amazonas e do Pará. A combinação de calor e umidade favorece pancadas de chuvas que podem ser fortes em alguns momentos, com máximas entre 31 e 32 graus. Agência Rádio Web, produção e reportagem, Cassie Balog.
9: Obrigado, Cassie, pelas informações. Bom final de semana para você e para Maria Clara. Em Sacramento, nesse momento, 15 graus. A umidade relativa do ar, 63%. A máxima prevista para este sábado, 26 graus. A umidade relativa do ar vai variar entre 58% e 91%. Ainda poderá ocorrer pancadas de chuvas isoladas em áreas no período da tarde e noite. Agência Rádio Web, portal climatempo.com, com as informações do tempo e a temperatura.
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9: 6:17.
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12: Bom dia, sim!
13: Bom dia! 6,3.
9: 6:19, bom dia.
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9: 6:21.
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4: Bom dia, 6:22. Abraço pra Luderley, bom dia pra equipe da Agromil. Bora lá, moçada, não bambeia não. Vamos firme aí, bom dia Marquinhos e toda a equipe Agromil. Abraço aqui pra Aparecida em Conquista. A Reni da Glória tá sintonizadinha no Rosário. Bom dia, Patrícia, assessor Luiz Fernando, dona Maria Aparecida e toda a família na sintonia.

0: 6:29, 6:29, já tem mais música boa aqui na 100,3 pra você.
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6: Indicadores Agropecuários, com Diego Brião. Soja.
7: Os contratos futuros de soja com vencimento em julho registraram queda nos Estados Unidos na sexta-feira. Na Bolsa de Chicago, a cotação era de US$ 11,26 por bushel ao final do dia. Valor no mercado físico no Brasil por saca de 60 quilos. Estado do Mato Grosso, cidade de Sorriso, R$ 109,80. Paraná, Marechal Cândido Rondon, R$ 113. Bahia, Luiz Eduardo Magalhães, R$ 116. E Rio Grande do Sul, não me toque, R$ 117 por saca de 60 quilos.
6: Milho.
7: Valores no mercado físico, por saca de 60 quilos. Paraná, Marechal Cândido Rondon, R$ 51. Valor em elevação na comparação com a cotação anterior. Mato Grosso Sorriso, R$ 41,05, em queda. E Goiás Rio Verde, R$ 49, em estabilidade.
6: Boi gordo.
7: Em São Paulo, na B3, os contratos com vencimento em junho eram negociados ao final da sexta a R$ 339,30 por arroba. Houve elevação de 0,15% no dia. Boi à vista. Mato Grosso, Cuiabá, R$ 322,67 por arroba.
6: Café.
7: Os contratos futuros de café arábica com entrega prevista para julho terminaram a sexta-feira em Nova York, nos Estados Unidos, em queda. A cotação era, ao final do dia, de R$ 1.961,05 por saca de 60 quilos. No Brasil, na B3, os contratos futuros de café arábica com entrega prevista para setembro apresentaram queda, com cotação de US$ 324,20 por saca de 60 quilos. Valor no mercado físico do café arábica tipo 6 por saca de 60 quilos. Minas Gerais, Varginha, R$ 1.620. Bahia, região oeste, R$ 1.475. E São Paulo, Franca, R$ 1.620.
6: Algodão.
7: Valor do algodão em pluma por arroba. Mato Grosso Sorriso, R$ 126,67. Valor em elevação na comparação com a cotação anterior. E Bahia, região oeste, R$ 133, em estabilidade.
6: Trigo.

0: Valor do mercado físico do trigo por saca de 60 quilos. Paraná, Marechal Cândido Rondon, R$70 em estabilidade. E Rio Grande do Sul, Júlio de Castilhos, R$69,50, também em estabilidade.
1: Arroz.
0: Valores no mercado físico. Bahia, região oeste, R$73 por saca de 60 quilos em estabilidade. E Rio Grande do Sul, média estadual, R$59 por saca de 50 quilos, também em estabilidade.
1: Indicadores agropecuários com Diego Brião, produção, Agência Rádio Web.
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6: Bom dia, 6:35, 6:35. Abraço e bom dia para Valdete e o Carlos lá na Fazenda Macaúba. Oi, Valdete, bom dia. Tá tudo bem aí? Choveu beleza aí ontem, né? Anteontem, como é que tá o friozinho aí? Hoje não tá frio não, né? Assim, não tá demais o frio não. Tá até controlado, né? 16 graus agora lá no alto da cidade, aqui na rádio tá 13, né? Aqui na rádio é bastante frio. Um dos pontos mais frios da cidade de Sacramento é aqui, próximo aqui à Rádio Sacramento, aqui na rádio, né? Termômetros lá no alto da cidade marcando 16 graus, quase 17, né? Tempo tá claro, tá nuvens, né? Mas o tempo vai abrir, hoje já teremos aí sol, a máxima fica em torno de 26, 27 graus, né? Aí logo após o meio-dia, por volta de 14 horas, né? É o pico da temperatura, depois no decorrer da tarde já vai tendo ligeira queda, né? Domingo, amanhã, temperatura ainda um pouco amena, mais friozinho, né? E a semana deve seguir aí com temperaturas variando, né? De 13, 14 graus, né? Em torno de 26, 27 graus. Isso vai depender da intensidade dos ventos marítimos, que pode mudar aí o fluxo. Por quê? Porque na região sul, uma nova frente fria já influencia o clima por lá, né? Volta a ter possibilidade de geadas, inclusive na madrugada de ontem e de hoje, né? Cidade de Urupema, aí na Serra Catarinense, já pode, né? Hoje já ocorre o fenômeno de geadas e isso pode se intensificar no decorrer aí da próxima semana. E essa frente fria que por lá está, essa massa de ar polar, deve se deslocar em direção à região sudeste, fazendo com que no decorrer da semana as temperaturas venham a cair também e poderá ocorrer geadas em algumas áreas da região sudeste. Mas vamos acompanhando as informações meteorológicas para deixar você muito bem informado. Bom dia, Serginho, bom dia, moçada aí do Açougue Santa Helena. 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Abraço aqui, cadê aqui o pessoal comigo lá em Araxá? Diores, bom dia, tudo bom? Tudo certinho aí? Tudo beleza? Seja bem-vindo. Bom dia pro senhor Hermínio, senhor Afonso e a família também na sintonia. 6:38, o Christian tá na sintonia pedindo moda do Christian Ralph. Parece aí para todos que estão acompanhando o programa Eu, a Viola e Deus. A família Gales em Conquista, dona Nair, bom dia, tudo bom com a senhora? O pessoal na Coab também, dona Cleusa, bom dia. Abraço aqui para Lourdes.

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1: 6:46.
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7: 6:49.

César e Paulinho, morto de saudade sua, sucesso de 1995. Dona Aurazília, bom dia, tudo bem com a senhora? Tudo certo? Abraço aí também, cadê aqui? A Edna e o Antônio lá na Fazenda Divisa, Deus abençoe vocês, Edna, Antônio, muito obrigado aí pela sintonia, faltando 4 minutinhos para 7 horas da manhã. Abraço aqui também para Juliana, tudo bom, Ju? Bom dia. Senhor Belchório e a dona Jaci lá no Soberbo, senhor João e a dona Luísa, meu abraço fraterno a todos aí da comunidade Soberbo.

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1: 7 horas em ponto.
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1: Bom dia, 7 horas 3 minutos, 7:03, pessoal na Fazenda Rifaininha, abençoa o padrinho José Batista, madrinha Maria Badia, tudo bom aí com vocês, tudo certo? Tio Inácio, tia Joana também, tio Everton, a todos aí na Fazenda Rifaininha. Bom dia pro Paulinho e a Lena na Fazenda Ibituruna, alô pessoal aí na Ibituruna. Pessoal na comunidade Santa Maria também, meu amigo Marcos Fernando Bisinotto, bom dia meu patrão, tudo certinho? Bora lá, não bambeia não, vamos firme, bom final de semana para você aí. A Cristina Ranuz e a família na sintonia, Wanda Salete, bom dia para dona Maria das Dores, a Maria Badia, pessoal no Parque Sabiá, a dona Silvia lá no João 23, oi dona Silvia, bom dia. Abraço aqui também pro Kleber e a Silvânia,

0: René Ronaldo, amor da minha vida, bom dia 1997. Quer matar saudade? Sintonize a 100,3. Você que tá chegando agora, seja bem-vindo, seja bem-vinda, tá na melhor rádio do seu rádio. O programa é o Eu, a Viola e Deus, e você aí do outro lado, claro. Saiba que você é muito importante para mim, para todos nós da rádio, mas de um modo muito especial para mim, que tenho a oportunidade de começar as madrugadas e as manhãs aqui juntinhos com você. Participe 3351-1735 ou mande aí seu WhatsApp 991971748.
1: Bom dia, sim! Bom dia!
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0: 7:14.
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2: 7:15.

João Viola e o Marcos Vinícius, Viola Vermelha, bom dia pro pessoal lá no sítio Flor do Campo, senhor José Humberto, dona Luzia, o Erlen, o Júnior, Ana Paula, abraço a todos aí, bom final de semana. Senhor José Francisco de Rezende, dona Ronilda, alô pessoal na Fazenda Boa Vista, abraço pro José Natal e a Verônica lá na Fazenda Olhos d'Água. 7:19, Luciana, bom dia, tudo bom, Lu? Família Oliveira na sintonia, Deus abençoe vocês também. Bom dia, dona Benício, irmã Noel.

Sérgio Reis, trem do Pantanal, um abraço pra dona Vicência, tá na sintonia, pedindo música, hoje é aniversário, 94 anos, parabéns, felicidades, tudo de bom pra senhora, seja bem-vinda, satisfação imensa saber que está tudo

0: Direto. Aí quebrando o protocolo aqui da Viola, Raposa e as Uvas com o Reginaldo Rossi. Pra dona Vicência, hoje 94 anos, parabéns, felicidades, tudo de bom. Continue aí na sintonia da 100,3. Meu abraço a toda a família neste dia festivo. E com essas e outras, é hora de encerrar mais um programa sucesso. Quero agradecer a todos pelo carinho, pela sintonia e a oportunidade. Obrigado, Senhor, por mais um dia de trabalho. Obrigado, Senhor, pela minha voz, que através dela pude levar a todos a alegria da música, da informação e também da evangelização.
1: O show já terminou.
0: Encerro mais este programa prometendo voltar segunda-feira às 4 da madrugada, se o nosso bom Deus permitir, que é graças a ele que a vida continua, e ele é tão bom que vai querer, eu espero por você.
1: Que a paz de Deus.
0: Gratidão a Deus pelo dom da vida de cada um de vocês que mais uma vez me acolheu aí na sua casa, no seu local de trabalho, no seu descanso. Aos motoristas, obrigado pela carona. Fiquem com Deus, eu vou com ele também. Excelente final de semana para você. Seja feliz, faça alguém feliz. Eu acredito em você. Seja sempre bem-vindo, bem-vinda aqui na programação, de um modo especial aqui no programa Eu, a Viola e Deus.
1: Obrigado, amigos. Obrigado a todos vocês, crianças.
0: Bom dia para você, bom sábado, bom trabalho para você que já está aí trabalhando, bom descanso para você descansando, boa viagem para você viajando. Aquele abraço especial, bom dia, tchau.

0: 7:30.
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1: Dia 27 de junho. Nesse dia celebramos Nossa Senhora do Perpétuo Socorro. A devoção a Nossa Senhora do Perpétuo Socorro começou a ser propagada a partir de 1870 e espalhou-se por todo o mundo. O ícone de Nossa Senhora do Perpétuo Socorro é uma pintura do século XIII, do estilo bizantino. Segundo a tradição, foi trazida de Creta, na Grécia, por um negociante e desde 1499 foi honrada na igreja de São Mateus e Merulana. Em 1866, pelo Papa Pio IX, confiou o ícone aos cuidados dos missionários redentoristas. Atualmente, o ícone missionário de Nossa Senhora do Perpétuo Socorro se encontra na igreja de Santo Afonso, em Roma. Oremos. Ó Virgem do Perpétuo Socorro, Santa Mãe do Redentor, socorre o teu povo. Concede a todos a alegria de caminhar para o futuro numa consciente e ativa solidariedade com os mais pobres, anunciando de modo novo e corajoso o Evangelho de teu Filho, fundamento e cume de toda convivência humana, que aspira a uma paz justa e douradoura. Nossa Senhora do Perpétuo Socorro, rogai por nós. Neste dia também celebramos São Cirilo de Alexandria. Continue sintonizado na Rádio Sacramento. Deus abençoe e bom dia.
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5: Fala, gente boa, está no ar mais uma edição desse programa que é incrível no seu rádio. Catequese e Família. Vamos curtir aqui as melhores, hein? Prazerzão, Douglas Santos, o seu locutor, e Catequese e Família está no ar com mais uma edição. Aumenta o volume.
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0: Olá, meu caro e minha cara ouvinte, graça e paz da parte de Cristo Jesus, que este dia seja um dia de paz. Muitas vezes nós estamos tristes e eu quero falar hoje para você sobre tristeza. A tristeza sobrevém algumas vezes quando o ser humano não realiza seus desejos. Às vezes ele vem acompanhado da cólera, tristeza e cólera junto. Quando surge pela frustração da necessidade e desejos, em geral ocorre da seguinte maneira: a pessoa é levada a pensar e a lembrar-se da casa onde nasceu, dos seus pais e da vida que levava no passado. Quando a pessoa não oferece resistência a esses pensamentos e até se deixa levar por eles, ou mesmo se deleita com eles, embora só na imaginação, eles se apoderam interiormente da pessoa. Essas representações, esses pensamentos, fazem com que a pessoa mergulhe na tristeza. Sua situação atual a impede de que essas coisas passadas se tornem novamente realidade. E assim, a alma fica triste, fica abatida e humilhada. Há uma diferença entre tristeza e aflição. Se por um lado aflição pertence essencialmente ao amadurecimento humano, como luto e como assimilação das experiências de perda, a tristeza como autocompaixão é estéril. Eu posso estar aflito. Isso pode estar ligado a um amadurecimento que eu preciso fazer. Perdi alguém, enfim, aconteceu uma perda na vida, estou aflito. Mas a tristeza por si só é estéril, que é outra coisa. O ser humano refugia-se na autocompaixão quando ele não consegue satisfazer os seus desejos. No fundo da tristeza também há com frequência desejos exagerados pela vida. E assim, pelo fato de não ser o maior, eu não entro em combate e acabo me refugiando na tristeza. A aflição pode chorar. Suas lágrimas podem amolecer a alma endurecida e fazer com que ela se torne frutífera. É possível que as lágrimas da aflição se transformem em lágrimas de alegria. A tristeza, porém, não pode chorar, pois ela é choramingona e se banha em sua própria autocompaixão. A tristeza consiste, sobretudo, na dependência infrutífera do passado. Pois sempre de novo as pessoas imaginam os sentimentos de outrora, em casa, na proteção, na despreocupação, lamentam o passado que não existe mais. Por mais que às vezes possa ser proveitoso ocupar-nos com o passado, a fim de assimilá-lo, de percebê-lo como raiz do presente, isso pouco nos ajuda a realizar verdadeiros progressos. Se constantemente ficamos olhando para o passado e tivermos saudade das coisas acontecidas, então a pessoa só fala de saudades. É sobretudo perigoso, diante da realidade presente, fugir para o passado, uma vez que o passado é algo definitivamente passado. Passado passou e nunca mais haverá de se tornar realidade. É possível aprender muito do passado para o momento presente. No entanto, se o passado se torna fuga de conflito presente, ele se torna um obstáculo que nos impede de assumir as tarefas atuais e, através delas, amadurecer. Nada de entristecer-se pelo passado que já não volta. Bola para frente sempre. Um forte abraço para você. Deus te abençoe em nome do Pai, do Filho e do Espírito Santo. Amém.
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3: 7:50.
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1: E é isso, gente. Catequese e Família vai ficando por aqui. Até a próxima edição. Ficam todos com Deus. Tchau, tchau.
2: 8 horas. 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

minha gente! Bom dia, bom dia, bom dia, Sacramento! Alô, cidades vizinhas! Alô, comunidades rurais! E as minhas amigas, meus amigos internautas, é a galera da internet. Bom dia pra vocês, sejam bem-vindos! Estamos chegando aqui pela nossa Rádio Sacramento FM, frequência de 100,3, pra começar mais um Sacramento.

do Ricardo Fidelis. Na produção tem meu amigo José Neuaê. E na apresentação, a comunicação é minha. Sou eu, Walter Filho, seu amigo, chegando pra ficar contigo.

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1: Até meio-dia, aqui pela nossa Rádio Sacramento FM. O melhor do Hit Parade nacional e internacional pra você. Samba, pagodinho, pop, rock and roll, MPB, universitário, aqui rola de tudo. Só não rola o sertanejão raiz no sábado, não, porque a gente toca o sertanejão raiz semana inteira lá no Ponteio da Viola. São 8:07, 8:07. Olha, a partir de agora, você querendo participar conosco, nosso WhatsApp é o 9197-1748, para você mandar sua mensagem de áudio ou texto. Por favor, não mandem áudio grande. Tá, procurem moderar nos áudios aí, que tem áudio aí de 1 minuto e meio, 2 minutos, é muito cansativo, gente. É, toma muito tempo do programa, né? Áudio grande, no tempo do áudio grande dá pra tocar uma música, né? São 8:07, 8:07. Que tal o sambinha pra abrir o sábado? Alexandre Fires.
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0: Tá aí, minha gente, são 8:18, 8:18, olha onde eu tô, eu tô muito bem, porque eu estou na Rádio Sacramento FM, eu daqui, vocês daí, juntos nós somos alegria, nós somos a música, a evangelização, porque a Rádio Sacramento trata-se de uma rádio católica, né? E o objetivo principal, o objetivo maior da Rádio Sacramento sempre foi a evangelização, mas nós somos uma rádio normal, aqui a gente toca música que você gosta de ouvir, né? Nós trazemos a informação, tem muita coisa legal na nossa programação para você curtir aí durante 24 horas, né? São 8:19, nós tivemos aí a Ana Castela entre as primeiras da abertura de hoje, olha onde eu tô, e o Alok com o Dinoro, on, é o nome dela. Alexandre Pires, na abertura do programa, com um pupurri muito gostoso aí de sertanejão em ritmo de samba. Ele trouxe Coração Está em Pedaços, Vem Cuidar de Mim e Preciso Ser Amado. Versão ao vivo aqui na 100.
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4: 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Alô?
5: Alô?
4: Oi! São 8h24, 8h24 em Sacramento. Tem participação chegando aí pro nosso sabadão. Meu amigo Ézio Gaspar Nunes, fala comigo, bom dia.
6: Alô, São Walter, bom dia, Rob Tacoab, na sequência aqui, é isso aí, hora pra nós, hein? Sucesso dos anos 60, 70 aí, nas vozes de Demos Russo, ou senão, Rula Inglésia, que preferia isso aí. Alô? Tudo bom pra você, final de semana, bom final de semana pra você, Marizanjo, tchau, obrigado.
4: Falou, meu amigo Ezio, você pediu uma música ou do Demis Russo ou do Julio Iglesias, eu achei que melhor tocar essa gostosa aqui do Julio Iglesias, Coração Apaixonado.

0: comigo.
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3: 8:33, 8:33. Grupo Arrastão, cerveja de garrafa. Antes tivemos aí Rulo Iglesias, Coração Apaixonado.
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1: Quando a igreja começou a usar o nome de católica? A palavra católica vem do grego católicos, que significa universal ou como o todo. A primeira vez que o termo foi utilizado para se referir à igreja foi numa carta de Santo Inácio de Antioquia à igreja de Esmirna, por volta do ano 110, onde ele declara: onde está Jesus, aí está a igreja católica. Isto 160 anos antes de Constantino nascer. O termo destacava a universalidade da igreja, que acolhe todas as pessoas. No século IV, com o surgimento de heresias, a palavra católica passou a distinguir a igreja que preservava a totalidade da fé apostólica das seitas que escolhiam no que acreditar. Assim, a palavra católica passou a significar não apenas universal em alcance, mas também universal em plenitude de fé. O acréscimo de Romana reforça a unidade com o Papa, sucessor de Pedro, destacando que a verdadeira igreja tem como elementos constitutivos ser una, santa, católica e apostólica.
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4: Estamos de volta com o Sabadão da 100.
3: Oi, 2:39, bom dia, minha gente. Vem pra 100. Aqui é bom demais. São 8:40. Eu quero que você tenha um sábado abençoado. Eu quero que o seu sábado seja de muita alegria, de muitas coisas boas, claro. Sempre sob a proteção de Deus nosso Pai, né? 8:40, sem ele nada somos, né? Sem ele nada somos. Então é o seguinte, vamos tocar a moda. Ah, lembrando que hoje tem Que Saudades de Você. Hoje nós vamos estar homenageando, vou adiantar já, hoje nós vamos estar homenageando Gal Costa. Legal, né? Legal, Gal Costa deixou muitos admiradores. Muita, excelente intérprete, cantora, né? Então hoje nós vamos fazer homenagem para Gal Costa. Você que é fã, aguarde aí às 9h30, dose dupla com Gal Costa, no quadro Que Saudades de Você. Beleza? E olha, nós estamos vivendo aí clima de Copa do Mundo, né? E o Brasil lá vai caminhando. Começou assim com uma certa desconfiança. Eu, por exemplo, não tava acreditando, não. Continuo ainda com um pé atrás, mas um pouco mais confiante, porque a gente nota que o Brasil vem evoluindo.
4: Brasil!
3: Pelo menos no futebol. E do outro lado a coisa tá feia. Mas no futebol tá evoluindo. A seleção tá se encorpando, pegando mais conjunto, né? Então já dá pra acreditar mais um pouquinho, né? Próxima segunda-feira, 14h, nós temos Brasil e... Brasil e Japão. O que será que vai dar, hein? Tem um vidente alemão que falou que ele previu o Brasil e Japão aí nessa fase e disse que a seleção seria eliminada. Eu quero que esse vidente vai caçar sapo com bodoque. Tomara que ele esteja errado. Ainda ontem eu assisti alguns momentos de Japão e... Foi ontem? Japão e... Quem foi, gente? Japão e um time vermelhinho lá que jogou contra ele. Achei muito fraca. Quer dizer, a seleção do Japão tem conjunto. Ela tem conjunto. Eles são rápidos. Mas não tem técnica. Não tem a técnica que o brasileiro tem. Então eu acho que só se for uma zebra muito grande pro Brasil ser eliminado pelo Japão. Mas futebol surpreende, né? Futebol surpreende, então. Mas vamos acreditar, vamos torcer. E já que nós estamos falando de Copa do Mundo, eu vou trazer Liz e Jô com a música da Copa do Mundo, a

0: Obrigado, meus irmãos. Coisa linda.
1: Demais.
2: São 8 horas agora, 49 minutos, 8h49. Você tá ouvindo o Rádio Sacramento FM, a frequência é 100,3. Aqui é bom demais. Eu venho pra cá, você também. Quem nos ouve uma vez só fica conosco. E nós tivemos aí Guilherme Benuto com Guilherme Santiago, né? Jogado na rua e Casa Amarela. Antes, Liz e Jô, o tema da Copa do Mundo, Arriba! Ficou muito boa essa música. Aliás, o que Liz e Jô fazem é muito bem feito, né?

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Muito bem, 8h52, 8h52, este é a quina de São João, hein, que vai correr amanhã, vixe Maria, nó, o negócio tá em 260 milhões, e não tem acúmulo não, viu? Vai sair ganhador de qualquer jeito, se não der com 5, dá com 4, mas é dinheiro demais, né? É muito dinheiro, puxa vida. Dá pra fazer tanta gente feliz, né? Pensa bem. Podia ganhar aí o quê? 260 pessoas, 1 milhão pra cada uma. Nossa, já faria a festa aí de 260 pessoas. Ou melhor, 520, cada uma com 500 mil. Já tava bom demais da conta, né? Ou quem sabe 1.040 pessoas ganhando aí. Cada uma recebendo 260 mil reais. A gente não pode ser avarento, a gente não pode querer tudo pra gente nesse mundo, não. A gente tem que ser modesto, né? É, um dinheirinho que vier faz bem demais, faz bem demais. Qualquer quantia é boa, é bem-vinda, é abençoada. Talvez você recebendo muito dinheiro, você vai se tornar uma pessoa obsoleta. A gente precisa ter objetivos na vida, a gente precisa querer conquistar as coisas com o nosso suor. Tá difícil, é para todo mundo. Algumas pessoas têm a sorte de nascer em posições mais privilegiadas, em famílias mais abastadas, né? Mas a grande maioria não. E essa maioria é aquela que trabalha, que peleja, às vezes tem desânimo. Ah, eu faço tudo, eu trabalho minha vida inteira e não tenho nada, não consigo nada. Consegue sim, você tá vivo, você tá bem de saúde. Você tem um dia, você acorda todos os dias, abre os olhos. Quando tantas pessoas estão acamadas, sofrendo, desejando pelo menos que pudesse, às vezes, andar e não consegue, falar e não consegue, enxergar e não consegue. Então, meu amigo, antes de reclamar, pensa para frente, olhe para trás de você também. Olhe para frente e olhe para trás, olhe até para os lados. Então, não vamos ser avarento, egoísta, não. Deseje a sorte para várias pessoas, como eu faço, eu não quero jamais. Porque a pessoa que ganhar uma quantia dessa, ou duas, três pessoas, para dividirem um montante desse aí, gente, é muito dinheiro. A sua vida vai ficar boa? Vai, isso, eu vou poder comprar o que eu quiser, fazenda, carro, apartamento, casa, não sei o que, iate. Ah, pode sim. Mas e a sua segurança, a segurança da sua família? A falta de tranquilidade que você vai perder. Ah, mas eu contrato seguranças. Mas aí você vai viver rodeado de pessoas. Aquela pessoa, por exemplo, que senta igual eu adoro sentar num botequinho, num barzinho, tomar minha cervejinha de boa. Vocês acham que uma pessoa que ganhar sozinho numa quina desse, ganhar ou que seja como ganhar só com poucas pessoas, essa pessoa vai ter condição de levar uma vida normal? Estar em qualquer lugar despreocupado, sem medo de nada? Não. Não vai poder fazer isso nunca mais. Então, é aquele ditado que o dinheiro. Ah, o dinheiro fala que não compra felicidade. Não compra, não. Ele compra bens materiais. Agora, para muitas pessoas, bens materiais é felicidade. Faz parte, claro. Todo mundo quer ter as coisas. Mas eu quero ter minha liberdade, eu quero poder chegar onde eu quiser. Eu não quero viver rodeado de gente me protegendo, não, isso não é vida, não. Tem gente que se sente importante com isso. Eu não, eu me sentiria privado da minha liberdade, do meu espaço. Você ia ter tranquilidade de saber que seus filhos, seus netos, a sua esposa, a sua filha, seja lá quem for da sua família, tá andando aí, tá na rua e corre o risco de ser sequestrado, alguma coisa assim? Não, meus amigos, dinheiro não é tudo nessa vida, não. Dinheiro não é tudo nessa vida, não. Nossa liberdade vale muito mais, nossa tranquilidade vale muito mais. Dinheiro é um complemento, mas trabalhando a gente chega lá. Vamos ouvir música! 8h57!

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3: Muito bem, são 9 horas em ponto na cidade de Sacramento e como acontece todos os dias, nesse horário, na programação da Rádio Sacramento, nós temos o Evangelho do Dia com nosso padre Ricardo Fidelis.
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5: Sábado, dia 27 de junho. Evangelho segundo São Mateus, capítulo 8, versículos de 5 a 17. Quando Jesus entrava em Cafarnaum, aproximou-se dele um centurião suplicando e dizendo: Senhor, meu criado está de cama em casa com paralisia e sofre terrivelmente. Jesus lhe disse: Eu irei e o curarei. O centurião respondeu: Senhor, eu não sou digno de que entre sob o meu teto, mas basta, porém, a sua palavra, e meu criado ficará curado. Ouvindo isso, Jesus ficou admirado e disse aos que o seguiam: Eu lhes garanto, em Israel não encontrei ninguém que tivesse tanta fé. Mas eu lhes digo: muitos virão do Oriente e do Ocidente e se assentarão com Abraão, Isaque e Jacó no reino dos céus, ao passo que os filhos do reino serão expulsos para a escuridão. Aí haverá choro e ranger de dentes. Então Jesus disse ao centurião: Vá e lhe aconteça como você acreditou. E nessa mesma hora o criado ficou curado. Palavra da salvação. Glória a vós, Senhor. Meus irmãos e minhas irmãs, o segundo milagre narrado por Mateus é realizado a partir do pedido de um pagão, um centurião romano, o que mostra que Jesus veio para salvar a todos que manifestam fé verdadeira. O ato de fé do centurião é tão profundo e significativo que continuamos a repeti-lo ainda hoje em toda a celebração eucarística. Antes da Santa Comunhão, nós sempre dizemos: Senhor, eu não sou digno de que entreis em minha morada, mas dizei uma palavra e serei salvo. Reconhecendo assim a presença real de Jesus, o Cordeiro de Deus, no pão e no vinho consagrados, e declarando nossa felicidade em sermos convidados para a ceia do Senhor.
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3: 9 horas agora, mais 9 minutinhos, 9 mais 9 em Sacramento. Estamos de volta. E tivemos aí o evangelho do dia com o padre Ricardo. Prossegue agora o nosso sabadão. Daqui a pouquinho, hein? Daqui a pouquinho. Daqui a mais ou menos 20 minutinhos. Tem Que Saudades de Você. Hoje nossa homenagem vai para ela, Gal Costa. E agora eu vou atender aqui o meu amigo Arley, lá na Rifeina. Pera aí, gente, por que a música tá saindo aqui? Eu não mandei você tocar agora. Que é isso, moça? Pera aí, não é nem é você agora. Fala comigo, Arley.
13: Bom dia, Valtinho, meu amigo, tudo bom?
3: Bom, Arley.
13: Um feliz sábado, abençoado a todos os ouvintes da 100.
3: Ah, beleza.
13: Pedi uma música bonita aí pra nós. Kátia, lembranças. Oferi isso pra minha esposa, né? Meu filho, tá indo para achar agora os dois. Vai estar ouvindo a rádio, no carro. E pra você, pra todos os ouvintes da 100. Tá bom? Acho que já pode tomar uma, né? Ela saiu, agora eu posso tomar até umas 10. Meu Deus, tô na 100, tô feliz.
3: Tá aproveitando que a mulher saiu pra tomar mais do que ela permite, né? Só que você falou que ela tá ouvindo a gente, né? Então ela ouviu o que você falou, hein, meu filho? A hora que ela voltar. E o pau vai cair a folha, viu?
13: Vai,

9:18, 9:18. Tô rindo aqui do amigo Arley. Ele falou, ih, esqueci. Esqueci, a mulher tá ouvindo mesmo. 9, isso aí, meu filho. Eu te falei, hora que a via de morto, você vai ver, você tá ferrado. 9:18, nós tivemos a Kátia, né? Lembranças. E tivemos também Marcos e Belucci. É, como um beijo, vamos, ó, tá quase na hora do Que Saudades de Você, hein? Daqui a pouquinho, ó.

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2: 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Bom dia, sim. Bom dia.
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2: 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A direção da DV Vidros é do nosso amigo Caio. 9:26, vamos trazer mais uma música aí para chegar às 9:30. E trazemos o quadro Que Saudades de Você. Jades e Jadson, Paula Fernandes, Linda Senhorita.
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1: Tudo bem, minha gente, são 9 horas agora, mais 30 minutos, 9:30, e é chegado aquele momento que a gente faz a nossa homenagem no quadro Que Saudades de Você. Então vamos para a abertura do quadro.
0: Que saudades de você.
1: Então vamos para a abertura do quadro.
0: Que saudades de você.

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1: Muito bem, então hoje, como eu disse, nós vamos homenagear a saudosa Gal Costa, né? Gal Costa, nascida Maria das Graças Pena Burgos, em Salvador, Bahia, foi uma das maiores vozes da música brasileira. Ícone da Tropicália, ela revolucionou a MPB com sua voz potente e versátil. Sua trajetória é marcada por sucessos atemporais e parcerias históricas. Nascida em 26 de setembro de 1945, Gal foi fortemente influenciada por sua mãe, que ouvia música clássica durante a gravidez. Trabalhou em uma loja de discos em Salvador, onde teve contato com o mundo musical. Em 1963, conheceu Caetano Veloso e Gilberto Gil. Sua estreia profissional ocorreu em 1964, no show de inauguração do Teatro Vila Velha, ao lado de Caetano, Gil, Maria Bethânia e Tom Zé. Em 1965, mudou-se para o Rio, onde gravou suas primeiras músicas e lançou seu primeiro compacto. Gal Costa foi fundamental no movimento tropicalista. Em 1968, participou do famoso disco Manifesto Tropicália, ao lado de outros grandes nomes. Com seu estilo ousado e voz cristalina, lançou músicas que marcaram a época, como Divino Maravilhoso e Baby. Na década de 1970, consolidou-se como um dos maiores nomes do cenário musical, misturando rock, samba e baladas românticas. Considerada uma das maiores cantoras do Brasil, Gal Costa lançou dezenas de álbuns de sucesso. Fora dos palcos, sempre manteve uma vida bastante discreta. Faleceu em novembro de 2022, aos 77 anos, deixando uma legião de fãs e um legado eterno na cultura brasileira. Por isso, já que ouvimos um pouquinho da história de Gal Costa, vamos pedir para ela que cante para nós.

0: Muito bem, 9:41, 9:41 em Sacramento. Nós tivemos aí a homenagem hoje a Gal Costa, né? Com as músicas Jovens Tardes de Domingo e Garota de Ipanema. Que voz maravilhosa que tinha a Gal, né, gente? Realmente uma voz muito bonita. Gal Costa que morreu aos 77 anos, né? Próximo sábado tem mais. Se você quer dar a sua sugestão para o quadro Que Saudades de Você, cantor ou cantora já falecido, pode mandar pra gente aí no WhatsApp 9197-1748. Se já não estiver na lista aí das que já foram homenageados ou estão para ser, né? A gente vai atender você sim, com toda certeza.
1: Que saudade de você.
2: Que saudades de você. Chegamos ao fim de mais uma emocionante homenagem no quadro Que Saudades de Você. A saudade é grande e as suas canções estarão para sempre em nossos corações. Até o próximo sabadão da

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0: Vamos lá! Dando sequência aqui ao nosso Sabadão da 100. São 9:46, 9:46. É hora de ouvir aqui a minha amiga. Minha amiga Maria da Congada. Bom dia, Maria.
1: Bom dia, Valtinho. Valtinho, eu gostaria de ouvir uma música do Bruno Marrone. Te amo tanto. E acho que é essa mesmo. Eu esqueci o nome da música, acredita, do Iduro. Ofereço para todo mundo tá ligadinho na rádio, para vocês aí. Tenham um bom final de semana e que nós tenhamos um bom jogo, né? Mas eu tô confiante, Valtinho. Vai dar certo. Fica com Deus.
0: Ô, Maria, tomara que dê certo, sim. Vamos acreditar, como eu disse mais cedo, né?
2: Brasil!
0: É, e a música que você pediu aí com Bruno Marrone é a versão de Tanto Cara, né? Te amo tanto. Linda música.

0: É agachadinho que eu gosto.
1: 10 horas, 1 minuto, 10 e 1 em Sacramento. Você que tá aí do outro lado, tá sintonizando Rádio Sacramento FM, versão de 100,3, né? É isso aí. Esse programa acontece todos os sábados de 8 ao meio-dia, sabadão das 100. Aqui a gente toca de tudo, né? A gente parede nacional e internacional, vale tudo, tocamos de tudo, menos sertanejão raiz. O resto rola tudo aqui no sabadão. Inclusive a gente vai no passado, a gente vem no presente, né? Pô, nós trouxemos, por exemplo, a harmonia do samba, Vem Neném e Agachadinho. Tivemos também Guilherme Arantes, Cheia de Charme. E o Bruno Marrone, Te Amo Tanto, versão de Tanto Cara, que você conferiu comigo aqui na 100.
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1: Bom dia, sim.
2: Bom dia. 6,3.
0: 10:08 agora, 10:08. Deixa eu atender a dona Dair no bairro Flamboyant, prestando música para os sobrinhos, a Bela e o Zé Antônio. E ela pediu pra gente trazer pra eles aí o Jessé Campo Minado.

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2: Muito bem, nós tivemos aí o Jessé Campo Minado. Ei, Jessé, cantava muito, hein? Cantava muito. Já fiz homenagem pra ele aqui no sábado. Que saudades de você, né? Tudo bem, deixa eu atender aqui agora a participação da Evanda Pinheiro. Oi, Evanda, bom dia. Ela tá pedindo aqui, gostaria, se possível, ouvir a música Vestido de Noiva com Zezé de Camargo. Oi, Evanda, claro. Vamos trazer o Zezé de Camargo Vestido de Noiva pra você. Tá aí, ó.

0: Tá aí o Zezé de Camargo, é, cantando Vestido de Noiva. Isso aí é um clássico de João Mineiro e Marciano, né? 10h15 em Sacramento, tá na 100, tá no sabadão, tá feliz demais da conta.
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2: Tô feliz.

0: Aí, minha gente, Zé Neto e Cristiano cantaram aí Diz Pra Ela e Vivendo Aqui no Mato. Tivemos também Jessé Campo Minado e Zezé de Camargo, Vestido de Noiva.
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4: Ok. Bom dia, Walter Filho.
5: Bom dia, meu povo! 10h23 agora! Tá na 100, tá todo mundo feliz demais da conta!
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5: Trabalhou pra nós, hein, que hoje é sábado, dois potes! Eita, deixa eu atender aqui, minha amiga. É, minha amiga que tá pedindo a música aqui, a Maria, deixa eu ver. A Rosemary, oi Rose, tudo bem? Bom dia pra você, excelente final de semana. Ela pediu o Baiaval, toca aí o Martinho da Vila, o pequeno burguês.

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1: 10h26, o pequeno burguês Martinho da Vila, gosto demais de ouvir Martinho, né? Canta sorrindo, canta brincando, grande Martinho, pra mim um dos, sem dúvida nenhuma, um dos melhores sambistas do Brasil varonil. Olha, deixa eu atender aqui a minha amiga, a nossa ouvinte, a Elza Marcelos, ela diz aqui, Valtinho, estou te ouvindo desde cedo, quero ouvir Peninha, sonho meu. Ô Elza, Peninha... A música que eu conheço do Peninha é Sonhos. Não é Sonhos, Sonho Meu. Sonho Meu é aquela sonho meu, vai buscar quem mora longe, sonho meu. Essa é Sonho Meu, agora Peninha canta Sonhos. Eu acredito que seja essa, né? Agora se for Sonho Meu, é outro cantor. Tá? Depois eu vou tocar Sonhos aí com Peninha. E ela tá dizendo aqui que tá oferecendo aí pra sua netinha, Manuela, que está completando 8 aninhos. Opa, vamos tocar o parabéns pra Manuela.

Parabéns, Manuela. Deus proteja, Deus te abençoe. Muitos anos de vida, muita saúde, muitas felicidades pra você, viu? Ô Elza, vamos tocar os sonhos aí. Na sequência tem Tijolinho por Tijolinho com Enzo Rabelo e a participação do Zé Felipe.

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1: Segura, Enzo.
2: Meu amigo Zé Felipe.
1: É nóis, hein?
2: Tamo junto.
1: Explodiu.

0: bem, 10h35, 10h35, agora é tijolinho, né? Enzo Rabilo ainda menino, né? Agora já tá um garrotão, rapaz. Cresceu, tá cantando, já tá com uma voz boa, né? É. Inclusive eu ouvi uma música dele esses dias, que eu até gostei, esqueci qual o nome. E tivemos também o Peninha, Sonhos.
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10h42. Vamos de música? Então vamos de Glória Groove. Nosso primeiro beijo. Você se lembra do seu primeiro beijo?

10h47 agora, 10h47, tem pra 100 você também. Nós tivemos aí o balanço internacional de Piece of Your Heart, né? Com Good Boys, Medusa e Alok. Também antes a participação de Gloria Groove, Nosso Primeiro Beijo.

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8: 100,3. 10:50 agora. Vamos falar de grupo mais ou menos.
9: Não tem jeito, meu compadre. Vambora. Ela vacilou comigo, nós estamos aí. Tudo certo.

0: 11:02 em Sacramento. Mensagem errada, Gian Giovanni, aqui no Salarão Sertanejo Universitário, também toca aqui, é claro. Antes nós tivemos aí Forno Blondes, What Is Up? E o grupo Menos é Mais, Coração Partido.
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7: Muito bem, muito bem. 11 horas agora, mais 7 minutinhos. 11 mais 7. É o nosso sabadão de volta aí com você. Vamos até meio-dia, hein? Portanto, estamos na última hora do programa. E tá muito gostoso hoje, o Sabadão da 100. Pra você que tá em casa curtindo a gente, muito obrigado pela sua audiência. Esteja você aonde estiver, em casa, no sítio, no rancho, na chácara, na fazenda, trabalhando ou descansando, ou passeando por aí, tá no... Talvez você esteja passando de carro aí nas imediações de Sacramento. Você vai com Deus, viu? Deus acompanha, tá viajando, vai viajar? Deus te acompanhe. 11:08. Vamos atender aqui o meu amigo David. Ele pediu pra ouvir hoje. Ô, David, você falou que o nome da música era Alphaville, por isso que eu te falei que não tinha essa música. Alphaville é quem canta, é um grupo, né? Alphaville. É, a música chama-se Forever Young. Essa tem sim, tá aí pra você, ó.

0: 11:15, 11:15 agora. Nós recordamos aí Marília Mendonça, a música Sem Sal. Antes, Alphaville, Forever Young, foi o pedido aí do David. 11:15, bom dia.
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0: 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Deixando vocês ainda mais lindas para curtir cada momento. 11:18 agora, 11:18. Tem música chegando, nós vamos até meio-dia. O nosso WhatsApp tá à sua disposição aí, tá? Tá à sua disposição aí para você pedir a sua música aí. 91 97 17 48.

0: Muito bem, 11:28 nós recordamos aí a Lanterna dos Afogados, né? Paralamas do Sucesso, Mato Grosso e Matias, essa música que eu gosto demais, Mariposa, e o Matheus e Cauã, participação de Maiara e Maraíza, Não Sei Se Tô Solteiro.
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2: Vamos lá, 11h33. Vamos aproveitar que nós entramos agora na última meia hora do programa, né? Agora é a vez de... Vamos fazer uma cortesia aqui, uma para os amantes do rock and roll. Chegando aí o grupo AC/DC.

0: Aí, minha gente, 11:46. Tivemos aí o Alex Ferrari, né? Pisadinha, Selena Gomez com Marshmallow Wolves. E ainda Alemão do Forró, Toro Boteco, grupo AC/DC, Rock and Roll, Back in Black. Legal, né? De volta pro negro.
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Muito bem, 11h49. Vamos partir para as últimas de hoje, né? Vamos que vamos, então. Vou trazer aqui, vamos trazer. Essa música tá tocando muito aí em tudo quanto é rádio que a gente. De vez em quando eu dou uma viajada pelas rádios aí pra ver como é que tá, né? O que tá na moda aí e tal. A gente tem que é de radialista, a gente ouve outras rádios também, claro, né? Mas vamos trazer aqui o Carlos e Jader e a festa do Juninho.

Gente, é hora de ir embora. Vem aí meu amigo Thiago Loriano com a Vibe 100. E eu vou ficando por aqui agradecendo a todos vocês pelo carinho, pela sua audiência, pela sua participação no nosso programa, que no próximo sábado volta. Se o bom pai assim o permitir, porque é graças a ele, né? Que a vida continua sempre. Fiquem todos com Deus, meu abraço, meu carinho. Bom final de semana pra todo mundo. E eu tô indo nessa. Tchau, tchau.

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1: É necessário rezar de joelhos? A posição do corpo na oração é significativa. Adoramos a Deus não somente com a alma, mas também com o corpo. O Catecismo da Igreja nos ensina que devemos expressar nossos sentimentos exteriormente, pois somos corpo e espírito, e que devemos orar com todo o nosso ser, para dar à nossa súplica a maior força possível. Rezar de joelhos tem um duplo significado: penitência e adoração. No início da Igreja, ajoelhar-se era visto principalmente como um gesto penitencial e, por essa razão, era evitado aos domingos. Com o tempo, a Igreja passou a reconhecer também o aspecto de adoração nessa postura. Durante a missa, especialmente na consagração, ajoelhar-se expressa humildade diante da majestade divina. Portanto, embora não seja estritamente necessário rezar de joelhos, essa postura enriquece a oração, unindo o corpo e a alma em reverência a Deus.
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2: Muito boa tarde, meus queridos ouvintes. Pra você que tá ligado aí comigo na 100,3 e tá ligado comigo agora também na Vibe 100, 12 horas e 23 minutos, meio-dia e 23. Hoje, dia 27 de junho de 2026. E sabadão, meus amigos e minhas amigas. É, o sabadão já chegou e pra você que tava esperando ansiosamente pelo final de semana, ele já tá aí batendo na sua porta e ele chegou lindo e maravilhoso, trazendo aquele equilíbrio, né? Entre aquele tempinho mais tranquilo e esse sol pra trazer iluminação pros seus dias. E é claro que você que tá aí na lida, tá aproveitando o seu descanso, seja lá qual for a sua atividade, todo mundo vamos começar a aplicar a teoria do TBC e tira essa bunda da cadeira, vamos partir pra ação, meu amigo e minha amiga, porque só assim aquele tanto de planos que você só fala serão colocados em prática, hein? E para trazer aquele lazer para você também, você precisa tirar essa bunda da cadeira. E é claro que isso vem muito bem recheado com muita informação e com o melhor da música, com tudo que tá bombando no seu cenário nacional e internacional também. Então pode vir chegando juntinho comigo nesse sabadão maravilhoso, porque

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3: Muitíssimo boa tarde pra você, 12:41 minutinhos, dia 27, sabadão maravilhoso. E você que vem comigo na sintonia já tá curtindo aí o melhor da música, né, galera? Curtiram aí uma mistura de Hungria com Paulinho da Capital, cantando aí aquele rap com samba, né? Ficou muito bom, né, galera? Essa pegada aí, rap com samba, com funk, mistura tudo e vira essa brasilidade aí que todo mundo conhece e gosta, né? E ó, vamos com mais música, é claro, música boa já já, vamos partir aqui pra aquele sertanejinho. Mas você que vem comigo também pode ter informação aqui na Vibe 100, tá? Até o final do programa aqui eu vou trazer pra vocês uma lista de alimentos que inclusive faz bem pro seu fígado. E ó, olha só, hein? Você vai tomar aquela aí no final de semana. É claro que você também quer proteger o seu organismo, né? Então proteja o seu fígado também comendo tira gosto. Olha só que beleza, né? Você já protege e faz mal ao mesmo tempo. É isso aí, galera. É o equilíbrio, né? Então você pode colocar na sua dieta aí, sabe o quê? Coração de frango acebolado. É um mega de um aperitivo, né, galera? E ele é muito comum aí você encontrar em espetinhos, porções, né? E ele é uma excelente fonte de proteínas, ferro, vitamina B12 e ele também tem uma alta concentração da coenzima IQ10, que ela atua diretamente na produção de energia e também reduz a inflamação no seu fígado. Tá vendo só, gente? Aquela porçãozinha de coração aí, ó, é muito bem-vinda, tá? Coloque aí no seu dia a dia, na sua dieta, no seu final de semana e o seu corpo agradece muito, ó. Vamos com mais música. Pra você que tá ligado comigo na sintonia, já pode encaminhar aí, ó, o link pra você que tá ouvindo aí através do nosso aplicativo. Você que tá ouvindo aí também pela internet, já pode falar pra galera, fica ligada, porque até às 15 horas só vai rolar musicão por aqui, viu? Vamos começando aquele sertanejinho aí com Ícaro e Gilmar, Vou Deixar Do Seu Lado, na sequência pra vocês.

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4: A comunicação é minha, mas também toda sua. 13 horas e um. É isso mesmo, viu? Sabadão maravilhoso. Só coisa boa aí pra você, tá? Que a gente deseja por aqui. E é claro que a Vibe 100, pra quem não sabe, hein, gente? Vocês sabem o que significa vibe, hein? São vibrações inteligentes beneficiando a existência. É isso mesmo que a gente deseja pra você, inclusive trazendo dica pra você fazer tira-gosto no final de semana e ainda trazer saúde pra sua vida, hein? Pensa bem, né? Pra quem vai judiar do corpo aí, ó, pode encontrar o equilíbrio também no seu tira-gosto, hein? Sabe o que é bom demais, gente? Que faz muito bem aí pro seu corpo, tá? Vou falando aqui já um item que muita gente gosta, mas alguns aí tem um certo receio, né? É o fígado, viu, gente? Pois é, o fígado bovino aí, ele é riquíssimo em proteína e ferro e também vitaminas do complexo B, tá? E isso aí é essencial para a energia do seu corpo e também para os processos de desintoxicação. Além disso também, gente, o fígado é ótimo para controlar o colesterol, hein? Tá vendo só, gente? Essa carne aí maravilhosa, que é riquíssima em vários componentes, nutrientes, é uma ótima dica aí para você curtir no final de semana, se fizer ele bem acebolado ainda, hein, gente? Bom demais! Deu até água na boca aqui, hein? E é claro que agora às 13h02 vou mandar mais música pra galera que tá me ouvindo. Um abraço lá pro Arthur, a minha querida, meu amor, a Pri também que tá ligado comigo. Um abraço lá pra Graça, o David, o Michel. Um abraço lá pra Elza Barcelos, meu amigo Marta, a Rosemary. Um abraço lá pro pessoal de Rifane que também tá nos ouvindo, tá no rancho, curtindo e ouvindo a Vibe. É um prazer estar com vocês por aí. Pessoal lá de Pedregulho também tá ligado. Galera lá de Uberaba, lá do bairro Abadia. Ê, turma maravilhosa, hein? Todo mundo vai curtir agora com Michel Teló, Toda Forma de Amor Exagerado. Na sequência, pra você.

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1: 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Vem você pra Vibe 100, 13 horas e 17 minutinhos. E você que vem comigo já tá curtindo aí o melhor da música, né, galera? Só musicão por aqui. E é o mínimo que eu posso trazer pra vocês. Ainda mais pra quem tá curtindo aí o finalzinho de semana, sintonizado aqui na Rádio Sacramento. Um abraço pra galera que tá ligada aí, ó, através do nosso aplicativo. Pessoal que não sabe acessar, galera, é só entrar lá no Instagram da Rádio Sacramento. Lá nos nossos stories, eu acabei de postar lá o link. É só clicar lá e baixar o aplicativo e pronto, viu? Também dá pra acessar aí através da internet no site da Rádio Sacramento. Várias opções aí pra você ficar ligadão com a gente, tá? Ó, mais uma diquinha pra você colocar de tira-gosto aí e fazer bem pro seu fígado, já que você vai judiar dele. É uma combinação perfeita, gente. É o tomate com queijo e manjericão. É uma combinação maravilhosa. E, ó, todos esses componentes aí. O queijo é rico em proteínas magras e tem alto valor biológico, né? Pra trazer aí recomposição pra você quando você estiver no outro dia, né? Então, o queijinho aí é maravilhoso, tá? Muito bem-vindo. O tomate também é rico em beta-caroteno, que é ótimo aí pra sua pele e também ajuda na desintoxicação. E o manjericão, meus amigos, além de dar aquele sabor maravilhoso, é riquíssimo em vitamina C, que vai deixar sua imunidade lá em cima. Maravilhosa essa combinação, né? Simples e fácil de fazer, qualquer um consegue aí, e também barato, né, galera? Convenhamos. Vamos colocar mais música por aqui, então? Essa é o oferecimento especial lá pro pessoal que tá nos ouvindo em Garapava. Essa Rádio Sacramento tá indo longe, hein, galera? Segura aí, então, com o Grupo Menos é Mais. Essa aqui foi pedido especial lá da Renata. Ela que tá ouvindo junto com a nossa amiga Clarice e também o nosso amigo Arnaldo. Segura aí!

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5: Muitíssimo boa tarde, também tô ligadão em vocês, tô na 100, tô feliz demais e é muita música boa na sequência, né galera? Segura que vem mais, tá? E ó, vou trazer a última dica pra você fazer aquele tira-gosto diferenciado e ainda fazer bem pro seu corpo. Pensa bem que beleza, né galera? Ó, esse aqui outro também é uma meio peculiar aí, muita gente não gosta, tá? Mas é riquíssima em vários minerais, proteínas. E além de tudo também você consegue encontrar com um preço bem atrativo, viu? Tô falando aqui da moela de frango, galera. Pois é, a moela é uma carne magra e com alto teor de proteínas e minerais, viu? E ela possui pouquíssima gordura quando você compra aí, ó, com aquele petisco, né? Galera, e além disso também ela é rica em zinco, selênio e também atua diretamente na proteção das células e também na produção de anticorpos contra a inflamação. Olha só, né, galera, essa carne aí que muitas vezes foi renegada no passado, né? Hoje virou gourmet, né? É moela de frango, é uma ótima dica, então, pra você colocar no seu dia a dia, sim, tá? 13h49, vamos com mais música e essa também é um oferecimento pra toda a galera que tá nos ouvindo aí na zona rural. Um abraço pros meus amigos aí do Quenta Sol, galera de Jaguarinha, pessoal que tá lá na Serra da Canastra nos ouvindo, um abraço especialíssimo lá pro pessoal no São João Batista, a galera também que tá me ouvindo lá em Tapira. E todo mundo vai curtir agora com Pete na sua estante. Essa é linda demais, né? Vem comigo.

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melhor da programação, né, galera? Fala a verdade, hein? Hoje o negócio tá bom demais e vai ter mais música. Já vou oferecer mais música pra galera que tá ligada comigo. Tá longe essa turma, hein? O pessoal lá de Frutal, meus amigos aí da faculdade. Um abraço pra essa galera maravilhosa que sempre me ouve por aqui. Inclusive, meus professores. É um prazer aí estar sintonizado com vocês, viu? Ó, galera também lá de Franca tá nos ouvindo aí através das ondas do rádio. Eita, Sacramento tá indo longe, hein? Então segura aí mais música, porque a galera lá de Frutal pediu aí, ó, pra gente tocar música com Mascavo, que tá tocando uma música aí, Tocando em Frente, né? Tocando em Frente aí, que é a autoria, se eu não me engano aí, Almir Sater e Renato Teixeira, é isso mesmo? Segura aí então e vem comigo.

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1: Horas e 51 minutos. 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
4: A comunicação é minha, mas também é toda sua. Agora às 14h56, vai chegando aquele momento de dar tchau e o tchau sempre vem com aquela mensagem pra você levar aí pro seu dia, pra sua semana e pra sua vida. Mas ó galera, hoje dia 27, né? Tem muita gente aí que tá comemorando mais um ano de vida. Não posso deixar aí de mandar um abraço aos nossos queridos aniversariantes. Um abração aí pra quem faz aniversário hoje, dia 27, é a nossa amiga Leopoldina Aparecida dos Reis, a nossa amiga Maria Brás Brigagão, também que faz aí mais um ano de vida, e também Ney Maria Manzan, que faz aí mais um ano de vida também, viu? Ó, os nossos amigos aí das redes sociais também estão fazendo aniversário, a Valdineia Aparecida Pinton também tá fazendo aí mais um aninho de vida hoje. Quem também tá completando aniversário, os nossos amigos aí das redes sociais, do aplicativo da Rádio Sacramento, é lá o meu amigo Thales Norberto, ele que tá sempre me ouvindo aí lá de São Roque. Um abraço aí, Thales. A Caroline Amara também tá sempre me ouvindo. A Mariana Gonçalves, um abraço aí pra Bianca Fidelis. O Luiz Afonso também, o Donizete Cruz e também um abraço lá pra Gessiara, que tá me ouvindo lá de Uberaba. Todo mundo aí que tá sintonizado e tá fazendo aniversário hoje, sintam-se abraçados com desejos de paz, amor e muita prosperidade no caminho de todos vocês, viu? E já vem agora de vez, né, aquela mensagem aí pra você levar aí pro seu dia, pra sua semana e pra toda a sua vida, meus queridos ouvintes e amados. Segura essa aí, ó, que essa aí vai valer pra muita gente, viu, galera? Que o seu final de semana seja leve, cheio de paz, equilíbrio, boas energias e cercado por pessoas que somam na sua vida. Deixe as fofocas, as falsas verdades e as conversas vazias para quem vive sem propósito. Cuide da sua família, da sua paz e daquilo que faz o seu coração florescer. Quem cultiva o bem não tem tempo para espalhar o mal. Muito obrigado, amigos. Valeu, até mais. Fui.

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3: Louvado seja nosso Senhor Jesus Cristo, para sempre seja louvado. Salve Maria. Bem-vindo, meu querido irmão, querida irmã, estamos aqui, Padre Vanderlei e você neste momento especial, quando nós elevamos o nosso coração e pensamento à Mãe de Deus e nossa, a Santíssima Virgem Maria. Consagrar-nos a Nossa Senhora é renovar a nossa consagração batismal, nosso desejo de estar em Deus, por Deus e para Deus. Hoje nós estamos refletindo um texto de São Gregório de Nissa, bispo do século IV. Hoje nos missionários redentoristas celebramos em diversas das nossas igrejas, nos diversos santuários espalhados pelo Brasil, a festa solene de Nossa Senhora sob o título de Perpétuo Socorro, a Mãe do Perpétuo Socorro, aquela que nos apresenta Jesus para que nós tenhamos a coragem de apostar nele, fazer tudo o que ele nos disser. O ícone do Perpétuo Socorro traz essa mensagem de focarmos a nossa atenção na palavra de Jesus, na mensagem do Evangelho. Esse texto de São Gregório de Nissa chama muita atenção para isso, essa profundidade com a qual devemos vivenciar o nosso encontro com Deus. Diz o santo: na vida humana, a saúde do corpo é boa coisa. Mas o que o torna feliz não é saber em que consiste a saúde, mas viver com saúde. Com efeito, se alguém muito entretido em elogiar a saúde toma os alimentos que causam maus humores e doenças, de que lhe aproveitam, quando fica doente, os louvores e a saúde? De modo semelhante, entendamos a palavra que nos foi proposta, pois o Senhor não diz que a felicidade não está em conhecer algo sobre Deus, mas ter Deus em si. Bem-aventurados os que têm coração puro, porque eles verão a Deus. Não me parece que Deus vá colocar-se perante quem o contempla por ter purificado os olhos da alma, mas que talvez a magnificência desta palavra nos sugira aquilo que expressou mais claramente a outros: o reino de Deus está dentro de vós. Por aí ficamos sabendo como quem purificou seu coração de todo o criado e de toda a paixão má, verá em sua própria beleza a imagem da verdadeira natureza divina. Creio que o verbo incluiu, nessas poucas palavras que disse, o seguinte conselho: ó vós homens que tendes algum empenho em contemplar o verdadeiro, bem quando ouvides falar da majestade divina, exaltada acima dos céus, de sua glória inefável, de sua indizível beleza, não vos deixeis levar pelo desespero, por não poderdes ver o que desejais. Se por um lado, uma vida intensa e diligente, lavares de novo as sujeiras que mancham e escurecem o coração, resplandecerá em ti a divina beleza, como acontece com o ferro. Antes, quando retiramos a sua ferrugem, vemos o que estava ali escondido. Mostra-se o seu brilho ao sol. Assim é o homem interior, a quem o Senhor dá o nome de coração. Quando limpa as manchas de ferrugem que surgiram em sua forma caminhada pela vida, pela corrupção, recuperará a semelhança com sua principal forma original e se tornará bom, pois o semelhante ao bom é bom. Por consequência, quem vê a si mesmo, em si vê a quem deseja. Deste modo, é feliz quem tem o coração puro, porque olhando sua pureza pela imagem, descobre a forma principal. Aqueles que veem o sol refletido no espelho, embora não tenham os olhos fixos no céu, não veem menos seu esplendor do que aqueles que olham diretamente para o próprio sol. Da mesma forma também vós, embora sem possuídes a capacidade de contemplar a luz inacessível, se voltares à beleza e à graça da imagem que vos foi dada no início, em vós mesmos tereis o que procurais. A pureza, a ausência das paixões desregradas e o afastamento de todo o mal se encontram em ti. Deus estará totalmente em ti, quando teu espírito estiver puro de todo vício, liberto de todo mau desejo e longe de toda nódoa. Serás feliz pela agudeza e luminosidade do olhar, porque aquilo que os impuros não podem ver, tu limpo o perceberás. Retirada dos olhos da alma a escuridão da matéria, pela serenidade pura contemplarás claramente a beatificante visão. E esta o que é? Santidade, pureza, simplicidade. Todo o esplendor da luminosa natureza divina pelos quais Deus se deixa ver. Vamos agora renovar a nossa consagração à Mãe Aparecida.

Ó Maria Santíssima, pelos méritos de nosso Senhor Jesus Cristo, em vossa querida imagem de Aparecida, espalhais inúmeros benefícios sobre todo o Brasil. Eu, embora indigno de pertencer ao número de vossos filhos e filhas, mas cheio do desejo de participar dos benefícios de vossa misericórdia, prostrado a vossos pés, consagro-vos o meu entendimento, para que sempre pense no amor que mereceis. Consagro-vos a minha língua, para que sempre vos louve e propague a vossa devoção. Consagro-vos o meu coração, para que depois de Deus vos ame sobre todas as coisas. Recebei-me, ó Rainha incomparável, vós que o Cristo crucificado deu-nos por mãe, no ditoso número de vossos filhos e filhas. Acolhei-me debaixo de vossa proteção, socorrei-me em todas as minhas necessidades espirituais e temporais, sobretudo na hora de minha morte. Abençoai-me, ó celestial cooperadora, e com vossa poderosa intercessão fortalecei-me em minha fraqueza, a fim de que, servindo-vos fielmente nesta vida, possa louvar-vos, amar-vos e dar-vos graças no céu por toda a eternidade. Assim seja. Amém.

Neste momento vamos pedir a bênção da água que você vai utilizar aí na sua casa, a água que vamos aspergir sobre os nossos objetos de devoção, para cada vez mais termos essa consciência pura, santa e sagrada. Senhor Deus Todo-Poderoso, fonte e origem de toda a vida, abençoai esta água que apresentamos com fé diante de vós. Nós vos pedimos que ela seja para nós sinal da vossa graça e recordação do nosso batismo, que ao utilizá-la com devoção, sejamos protegidos de todo o mal, fortalecidos na fé e renovados em nosso compromisso de viver como filhos e filhas vossos. Purificai nossos corações, nossos lares e nossas famílias. Derramai sobre nós as bênçãos do vosso amor e concedei-nos saúde do corpo, paz de espírito e perseverança no caminho do Evangelho. Por intercessão da bem-aventurada Virgem Maria, Nossa Senhora Aparecida, e de todos os santos, fazei que esta água nos recorde sempre a água do nosso batismo, presença viva do Cristo, fonte de água viva que nos conduz à vida eterna. Em nome do Pai, do Filho e do Espírito Santo. Amém. O Senhor esteja convosco, Ele está no meio de nós. Por intercessão de Nossa Senhora da Conceição Aparecida, Rainha e Padroeira do Brasil, desça sobre vós, as vossas famílias, os vossos projetos e sonhos, vossos desejos, alegrias e tristezas, a bênção de Deus Todo-Poderoso, Pai, Filho e Espírito Santo. Amém.

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8: 15:13.
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0: 11:27.
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0: 15:29.
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1: 15 horas e 40 minutos.
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4: 15:57.
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3: E se para mim não é pecado? Sua consciência não é legisladora. Assim como o médico não cria as leis da medicina, mas aplica seus conhecimentos ao diagnóstico, a consciência moral deve julgar os nossos atos segundo as leis de Deus já reveladas e ensinadas pela Igreja. O pecado não depende de opiniões ou sentimentos. Ele é definido por Deus em suas leis e confirmado pelo magistério da Igreja. Quando a Igreja ensina que algo é pecado, como o adultério ou a contracepção, cabe a nós, com uma consciência bem formada, reconhecer essa verdade e ajustarmos nossas ações. Dizer, para mim não é pecado, isso não anula a realidade. Pelo contrário, isso revela falta de humildade e até rebeldia contra Deus. Nosso papel é formar a consciência segundo a verdade e aplicar a lei divina. Jamais reinventá-la.
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4: Aleluia, aleluia. 16 horas e 9 minutos.
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4: 16 horas e 12 minutos.
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13: 16 horas e 28 minutos.

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1: 16 horas e 36 minutos.

0: 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Não sai daí, não.
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2: 16 horas e 42 minutos.
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1: 16 horas e 48 minutos.

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0: 17:05.
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6: Agora 17:09.
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0: coração. É, João, vamos ter que dar esse coração nosso de graça mesmo, viu?
1: Valeu, galera!
0: Obrigado, João Bosco Vinícius.
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4: 17 horas e 17 minutos, tudo igual por aqui.

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1: Agora, 17 horas e 24.

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2: 17 horas e 32 minutos.

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3: 17 horas e 40 minutinhos.
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3: 17 horas e 40 minutinhos.

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2: 17 horas e 48 minutos.

0: Isso é Baú Sertanejo, trazendo pra você os melhores do sertanejo de todos os tempos. Os modões passam por aqui. A gente volta daqui a pouquinho. Não sai daí, não.
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4: 17:52.
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4: Agora 17:53.

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0: Em nome do Pai, do Filho e do Espírito Santo. Amém. O anjo do Senhor anunciou a Maria,
1: e ela concebeu do Espírito Santo.
0: Ave Maria, cheia de graça, o Senhor é convosco. Bendita sois vós entre as mulheres, e bendito é o fruto do vosso ventre, Jesus.
1: Santa Maria, Mãe de Deus, rogai por nós, pecadores, agora e na hora de nossa morte. Amém.
0: Eis aqui a serva do Senhor.
1: Faça-se em mim segundo a tua palavra.
0: Ave Maria, cheia de graça, o Senhor é convosco. Bendita sois vós entre as mulheres, e bendito é o fruto do vosso ventre, Jesus.
1: Santa Maria, Mãe de Deus, rogai por nós, pecadores, agora e na hora de nossa morte. Amém.
0: O Verbo divino se fez carne
1: e habitou entre nós.
0: Ave Maria, cheia de graça, o Senhor é convosco. Bendita sois vós entre as mulheres, bendito é o fruto do vosso ventre, Jesus.
1: Santa Maria, Mãe de Deus, rogai por nós, pecadores, agora e na hora de nossa morte. Amém.
0: Rogai por nós, Santa Mãe de Deus,
1: para que sejamos dignos das promessas de Cristo.
0: Oremos, infundir, Senhor, em nossos corações a vossa graça, para que nós, que conhecemos pela anunciação do anjo a encarnação de Jesus Cristo, vosso Filho, cheguemos por sua paixão e morte na cruz à glória da ressurreição, pelo mesmo Cristo nosso Senhor.
1: Amém.
0: E desejo para todos que nos acompanham as bênçãos de Deus Todo-Poderoso, Pai, o Filho e o Espírito Santo, e permaneça para sempre.

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3: 18 horas e 6 minutos.

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3: 18 horas e 17 minutos.
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0: 18:23.
1: Eu comprei 500 mulas, no estradão saí tocando. 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A viagem foi muito boa, mas é pra Mineira que eu tô voltando.

0: pena que acabou. Fica triste, não, tá chegando mais um campeão aqui na Mais Ouvida. E é claro que você vai fazer parte também com a gente da próxima edição do nosso Baú Sertanejo, que volta na próxima. Voltaremos na próxima edição. Fica com Deus e até lá.
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Com o coração cheio de esperança, iniciemos nossa oração pedindo pelas famílias, pela igreja, pelo mundo e por todas as intenções que trazemos em nosso coração. Em nome do Pai e do Filho e do Espírito Santo. Amém. Senhor Jesus, nós vos oferecemos este terço que vamos rezar, contemplando os mistérios de nossa redenção. Concedei-nos, por intercessão de Maria, vossa Mãe Santíssima, a quem nos dirigimos, as virtudes que nos são necessárias para bem rezá-lo e a graça que nos vem desta santa devoção.

0: Jesus.
1: Contemplemos neste dia os mistérios gozosos, mistérios da alegria. Nos mistérios gozosos, contemplamos a alegria do início da salvação, meditando sobre a encarnação e os primeiros anos da vida de Jesus. Esses momentos nos convidam a louvar o sim de Maria, a simplicidade da vida de Cristo e a grandeza do plano de Deus. Creio em Deus Pai Todo-Poderoso, Criador do céu e da terra, e em Jesus Cristo, seu único Filho, nosso Senhor, que foi concebido pelo poder do Espírito Santo, nasceu da Virgem Maria, padeceu sob Pôncio Pilatos, foi crucificado, morto e sepultado, desceu à mansão dos mortos, ressuscitou ao terceiro dia, subiu aos céus, está sentado à direita de Deus Pai Todo-Poderoso, donde há de vir a julgar os vivos e os mortos. Creio no Espírito Santo, na Santa Igreja Católica, na comunhão dos santos, na remissão dos pecados, na ressurreição da carne, na vida eterna. Amém. Pai nosso que estais no céu, santificado seja o vosso nome. Venha a nós o vosso reino. Seja feita a vossa vontade, assim na terra como no céu.
2: O pão nosso de cada dia nos dai hoje. Perdoai-nos as nossas ofensas, assim como nós perdoamos a quem nos tem ofendido. E não nos deixeis cair em tentação, mas livrai-nos do mal. Amém.
1: Ave Maria, cheia de graça, o Senhor é convosco. Bendita sois vós entre as mulheres. E bendito é o fruto do vosso ventre, Jesus.
2: Santa Maria, Mãe de Deus, rogai por nós, pecadores, agora e na hora da nossa morte. Amém.
1: Ave Maria, cheia de graça, o Senhor é convosco. Bendita sois vós entre as mulheres. E bendito é o fruto do vosso ventre, Jesus.
2: Santa Maria, Mãe de Deus, rogai por nós, pecadores, agora e na hora da nossa morte. Amém.
1: Ave Maria, cheia de graça, o Senhor é convosco, bendita sois vós entre as mulheres, e bendito é o fruto do vosso ventre, Jesus.
2: Santa Maria, Mãe de Deus, rogai por nós, pecadores, agora e na hora da nossa morte. Amém.
1: Glória ao Pai, ao Filho e ao Espírito Santo.
2: Assim como era no princípio, agora e sempre, pelos séculos dos séculos. Amém.
1: Ó meu Jesus, perdoai-nos, livrai-nos do fogo do inferno, levai as almas todas para o céu e socorrei principalmente aquelas que mais precisarem da vossa misericórdia. Sagrado Coração de Jesus, nós temos confiança em vós. Nossa Senhora do Patrocínio do Santíssimo Sacramento, rogai por nós. No primeiro mistério, contemplamos a encarnação do Filho de Deus, anunciada pelo Arcanjo.

0: ofensas, assim como nós perdoamos a quem nos tem ofendido. E não nos deixeis cair em tentação, mas livrai-nos do mal. Amém.
1: Ave Maria, cheia de graça, o Senhor é convosco. Bendita sois vós entre as mulheres. E bendito é o fruto do vosso ventre, Jesus.
0: Santa Maria, Mãe de Deus, rogai por nós, pecadores, agora e na hora da nossa morte. Amém.
1: Ave Maria, cheia de graça, o Senhor é convosco. Bendita sois vós entre as mulheres, e bendito é o fruto do vosso ventre, Jesus.
0: Santa Maria, Mãe de Deus, rogai por nós, pecadores, agora e na hora da nossa morte. Amém.
1: Ave Maria, cheia de graça, o Senhor é convosco. Bendita sois vós entre as mulheres, e bendito é o fruto do vosso ventre, Jesus.
0: Santa Maria, Mãe de Deus, rogai por nós, pecadores, agora e na hora da nossa morte. Amém.
1: Ave Maria, cheia de graça, o Senhor é convosco. Bendita sois vós entre as mulheres, e bendito é o fruto do vosso ventre, Jesus.
0: Santa Maria, Mãe de Deus, rogai por nós, pecadores, agora e na hora da nossa morte. Amém.
1: Ave Maria, cheia de graça, o Senhor é convosco. Bendita sois vós entre as mulheres, e bendito é o fruto do vosso ventre, Jesus.
0: Santa Maria, Mãe de Deus, rogai por nós, pecadores, agora e na hora da nossa morte. Amém.
1: Ave Maria, cheia de graça, o Senhor é convosco. Bendita sois vós entre as mulheres, e bendito é o fruto do vosso ventre, Jesus.
0: Santa Maria, Mãe de Deus, rogai por nós, pecadores, agora e na hora da nossa morte. Amém.
1: Ave Maria, cheia de graça, o Senhor é convosco. Bendita sois vós entre as mulheres, e bendito é o fruto do vosso ventre, Jesus.
0: Santa Maria, Mãe de Deus, rogai por nós, pecadores, agora e na hora da nossa morte. Amém.
1: Ave Maria, cheia de graça, o Senhor é convosco. Bendita sois vós entre as mulheres, e bendito é o fruto do vosso ventre, Jesus.
0: Santa Maria, Mãe de Deus, rogai por nós, pecadores, agora e na hora da nossa morte. Amém.
1: Ave Maria, cheia de graça, o Senhor é convosco. Bendita sois vós entre as mulheres, e bendito é o fruto do vosso ventre, Jesus.
0: Santa Maria, Mãe de Deus, rogai por nós, pecadores, agora e na hora da nossa morte. Amém.
1: Ave Maria, cheia de graça, o Senhor é convosco. Bendita sois vós entre as mulheres, e bendito é o fruto do vosso ventre, Jesus.
0: Santa Maria, Mãe de Deus, rogai por nós, pecadores, agora e na hora da nossa morte. Amém.
1: Glória ao Pai, e ao Filho, e ao Espírito Santo.
0: Assim como era no princípio, agora e sempre, pelos séculos dos séculos. Amém.
1: Ó meu Jesus, perdoai-nos, livrai-nos do fogo do inferno. Levai as almas todas para o céu, e socorrei principalmente aquelas que mais precisarem da vossa misericórdia. Sagrado Coração de Jesus, nós temos confiança em vós. Ó Maria concebida sem pecado, rogai por nós que recorremos a vós. No segundo mistério, contemplamos a visitação de Nossa Senhora a Santa

0: Pai nosso que estais nos céus, santificado seja o vosso nome. Venha a nós o vosso reino, seja feita a vossa vontade, assim na terra como no céu.
1: O pão nosso de cada dia nos dai hoje. Perdoai-nos as nossas ofensas, assim como nós perdoamos a quem nos tem ofendido. E não nos deixeis cair em tentação, mas livrai-nos do mal. Amém.
0: Ave Maria, cheia de graça, o Senhor é convosco. Bendita sois vós entre as mulheres. E bendito é o fruto do vosso ventre, Jesus.
1: Santa Maria, Mãe de Deus, rogai por nós, pecadores, agora e na hora da nossa morte. Amém.
0: Ave Maria, cheia de graça, o Senhor é convosco. Bendita sois vós entre as mulheres, e bendito é o fruto do vosso ventre, Jesus.

0: Santa Maria, Mãe de Deus, rogai por nós, pecadores, agora e na hora da nossa morte. Amém.
1: Ave Maria, cheia de graça, o Senhor é convosco. Bendita sois vós entre as mulheres, e bendito é o fruto do vosso ventre, Jesus.
0: Santa Maria, Mãe de Deus, rogai por nós, pecadores, agora e na hora da nossa morte. Amém.
1: Ave Maria, cheia de graça, o Senhor é convosco. Bendita sois vós entre as mulheres, e bendito é o fruto do vosso ventre, Jesus.
0: Santa Maria, Mãe de Deus, rogai por nós, pecadores, agora e na hora da nossa morte. Amém.
1: Ave Maria, cheia de graça, o Senhor é convosco. Bendita sois vós entre as mulheres, e bendito é o fruto do vosso ventre, Jesus.
0: Santa Maria, Mãe de Deus, rogai por nós, pecadores, agora e na hora da nossa morte. Amém.
1: Ave Maria, cheia de graça, o Senhor é convosco. Bendita sois vós entre as mulheres, e bendito é o fruto do vosso ventre, Jesus.
0: Santa Maria, Mãe de Deus, rogai por nós, pecadores, agora e na hora da nossa morte. Amém.
1: Ave Maria, cheia de graça, o Senhor é convosco. Bendita sois vós entre as mulheres, e bendito é o fruto do vosso ventre, Jesus.
0: Santa Maria, Mãe de Deus, rogai por nós, pecadores, agora e na hora da nossa morte. Amém.
1: Ave Maria, cheia de graça, o Senhor é convosco. Bendita sois vós entre as mulheres, e bendito é o fruto do vosso ventre, Jesus.
0: Santa Maria, Mãe de Deus, rogai por nós, pecadores, agora e na hora da nossa morte. Amém.
1: Ave Maria, cheia de graça, o Senhor é convosco. Bendita sois vós entre as mulheres, e bendito é o fruto do vosso ventre, Jesus.
0: Santa Maria, Mãe de Deus, rogai por nós, pecadores, agora e na hora da nossa morte. Amém.
1: Ave Maria, cheia de graça, o Senhor é convosco. Bendita sois vós entre as mulheres, e bendito é o fruto do vosso ventre, Jesus.
0: Santa Maria, Mãe de Deus, rogai por nós, pecadores, agora e na hora da nossa morte. Amém.
1: Glória ao Pai, e ao Filho, e ao Espírito Santo.
0: Assim como era no princípio, agora e sempre, pelos séculos dos séculos. Amém.
1: Ó meu Jesus, perdoai-nos, livrai-nos do fogo do inferno. Levai as almas todas para o céu e socorrei principalmente aquelas que mais precisarem da vossa misericórdia. Sagrado Coração de Jesus, nós temos confiança em vós. Ó Maria concebida sem pecado, rogai por nós que recorremos a vós. No terceiro mistério contemplamos o nascimento do Filho de Deus.

0: Pai nosso que estais nos céus, santificado seja o vosso nome. Venha a nós o vosso reino, seja feita a vossa vontade, assim na terra como no céu.
1: O pão nosso de cada dia nos dai hoje. Perdoai-nos as nossas ofensas, assim como nós perdoamos a quem nos tem ofendido. E não nos deixeis cair em tentação, mas livrai-nos do mal. Amém.
0: Ave Maria, cheia de graça, o Senhor é convosco. Bendita sois vós entre as mulheres. E bendito é o fruto do vosso ventre, Jesus.
1: Santa Maria, Mãe de Deus, rogai por nós, pecadores, agora e na hora da nossa morte. Amém.
0: Ave Maria, cheia de graça, o Senhor é convosco. Bendita sois vós entre as mulheres. E bendito é o fruto do vosso ventre, Jesus.
1: Santa Maria, Mãe de Deus, rogai por nós, pecadores, agora e na hora da nossa morte. Amém.
0: Ave Maria, cheia de graça, o Senhor é convosco. Bendita sois vós entre as mulheres. E bendito é o fruto do vosso ventre, Jesus.
1: Santa Maria, Mãe de Deus, rogai por nós, pecadores, agora e na hora da nossa morte. Amém.
0: Ave Maria, cheia de graça, o Senhor é convosco. Bendita sois vós entre as mulheres. E bendito é o fruto do vosso ventre, Jesus.
1: Santa Maria, Mãe de Deus, rogai por nós, pecadores, agora e na hora da nossa morte. Amém.
0: Ave Maria, cheia de graça, o Senhor é convosco. Bendita sois vós entre as mulheres. E bendito é o fruto do vosso ventre, Jesus.
1: Santa Maria, Mãe de Deus, rogai por nós, pecadores, agora e na hora da nossa morte. Amém.
0: Ave Maria, cheia de graça, o Senhor é convosco. Bendita sois vós entre as mulheres. E bendito é o fruto do vosso ventre, Jesus.
1: Santa Maria, Mãe de Deus, rogai por nós, pecadores, agora e na hora da nossa morte. Amém.
0: Ave Maria, cheia de graça, o Senhor é convosco. Bendita sois vós entre as mulheres, e bendito é o fruto do vosso ventre, Jesus.
1: Santa Maria, Mãe de Deus, rogai por nós, pecadores, agora e na hora da nossa morte. Amém.
0: Ave Maria, cheia de graça, o Senhor é convosco. Bendita sois vós entre as mulheres, e bendito é o fruto do vosso ventre, Jesus.
1: Santa Maria, Mãe de Deus, rogai por nós, pecadores, agora e na hora da nossa morte. Amém.
0: Ave Maria, cheia de graça, o Senhor é convosco. Bendita sois vós entre as mulheres, e bendito é o fruto do vosso ventre, Jesus.
1: Santa Maria, Mãe de Deus, rogai por nós, pecadores, agora e na hora da nossa morte. Amém.
0: Ave Maria, cheia de graça, o Senhor é convosco. Bendita sois vós entre as mulheres, e bendito é o fruto do vosso ventre, Jesus.
1: Santa Maria, Mãe de Deus, rogai por nós, pecadores, agora e na hora da nossa morte. Amém.
0: Glória ao Pai, e ao Filho, e ao Espírito Santo.
1: Assim como era no princípio, agora e sempre, pelos séculos dos séculos. Amém.
0: Ó meu Jesus, perdoai-nos, livrai-nos do fogo do inferno. Levai as almas todas para o céu e socorrei principalmente aquelas que mais precisarem da vossa misericórdia. Sagrado Coração de Jesus, nós temos confiança em vós. Ó Maria concebida sem pecado, rogai por nós que recorremos a vós. No quarto mistério contemplamos a apresentação do Senhor Jesus no templo.

0: agradecer.
1: Pai nosso que estais nos céus, santificado seja o vosso nome. Venha a nós o vosso reino. Seja feita a vossa vontade, assim na terra como no céu.
0: O pão nosso de cada dia nos dai hoje. Perdoai-nos as nossas ofensas, assim como nós perdoamos a quem nos tem ofendido. E não nos deixeis cair em tentação, mas livrai-nos do mal. Amém.
1: Ave Maria, cheia de graça, o Senhor é convosco. Bendita sois vós entre as mulheres. E bendito é o fruto do vosso ventre, Jesus.
0: Santa Maria, Mãe de Deus, rogai por nós, pecadores, agora e na hora da nossa morte. Amém.
1: Ave Maria, cheia de graça, o Senhor é convosco. Bendita sois vós entre as mulheres, e bendito é o fruto do vosso ventre, Jesus.
0: Santa Maria, Mãe de Deus, rogai por nós, pecadores, agora e na hora da nossa morte. Amém.
1: Ave Maria, cheia de graça, o Senhor é convosco. Bendita sois vós entre as mulheres, e bendito é o fruto do vosso ventre, Jesus.
0: Santa Maria, Mãe de Deus, rogai por nós, pecadores, agora e na hora da nossa morte. Amém.
1: Ave Maria, cheia de graça, o Senhor é convosco. Bendita sois vós entre as mulheres, e bendito é o fruto do vosso ventre, Jesus.
0: Santa Maria, Mãe de Deus, rogai por nós, pecadores, agora e na hora da nossa morte. Amém.
1: Ave Maria, cheia de graça, o Senhor é convosco. Bendita sois vós entre as mulheres, e bendito é o fruto do vosso ventre, Jesus.
0: Santa Maria, Mãe de Deus, rogai por nós, pecadores, agora e na hora da nossa morte. Amém.
1: Ave Maria, cheia de graça, o Senhor é convosco. Bendita sois vós entre as mulheres, e bendito é o fruto do vosso ventre, Jesus.
0: Santa Maria, Mãe de Deus, rogai por nós, pecadores, agora e na hora da nossa morte. Amém.
1: Ave Maria, cheia de graça, o Senhor é convosco. Bendita sois vós entre as mulheres, e bendito é o fruto do vosso ventre, Jesus.
0: Santa Maria, Mãe de Deus, rogai por nós, pecadores, agora e na hora da nossa morte. Amém.
1: Ave Maria, cheia de graça, o Senhor é convosco. Bendita sois vós entre as mulheres, e bendito é o fruto do vosso ventre, Jesus.
0: Santa Maria, Mãe de Deus, rogai por nós, pecadores, agora e na hora da nossa morte. Amém.
1: Ave Maria, cheia de graça, o Senhor é convosco. Bendita sois vós entre as mulheres, e bendito é o fruto do vosso ventre, Jesus.
0: Santa Maria, Mãe de Deus, rogai por nós, pecadores, agora e na hora da nossa morte. Amém.
1: Ave Maria, cheia de graça, o Senhor é convosco. Bendita sois vós entre as mulheres, e bendito é o fruto do vosso ventre, Jesus.
0: Santa Maria, Mãe de Deus, rogai por nós, pecadores, agora e na hora da nossa morte. Amém.
1: Glória ao Pai, e ao Filho, e ao Espírito Santo.
0: Assim como era no princípio, agora e sempre, pelos séculos dos séculos. Amém.
1: Ó meu Jesus, perdoai-nos, livrai-nos do fogo do inferno. Levai as almas todas para o céu, e socorrei principalmente aquelas que mais precisarem da vossa misericórdia. Sagrado Coração de Jesus, nós temos confiança em vós. Ó Maria concebida sem pecado, rogai por nós que recorremos a vós. No quinto mistério contemplamos a perda do menino Jesus e o encontro no templo.

0: nosso que estais nos céus, santificado seja o vosso nome. Venha a nós o vosso reino, seja feita a vossa vontade, assim na terra como no céu.
1: O pão nosso de cada dia nos dai hoje. Perdoai-nos as nossas ofensas, assim como nós perdoamos a quem nos tem ofendido. E não nos deixeis cair em tentação, mas livrai-nos do mal. Amém.
0: Ave Maria, cheia de graça, o Senhor é convosco. Bendita sois vós entre as mulheres. E bendito é o fruto do vosso ventre, Jesus.
1: Santa Maria, Mãe de Deus, rogai por nós, pecadores, agora e na hora da nossa morte. Amém.
0: Ave Maria, cheia de graça, o Senhor é convosco. Bendita sois vós entre as mulheres, e bendito é o fruto do vosso ventre, Jesus.
1: Santa Maria, Mãe de Deus, rogai por nós, pecadores, agora e na hora da nossa morte. Amém.
0: Ave Maria, cheia de graça, o Senhor é convosco. Bendita sois vós entre as mulheres, e bendito é o fruto do vosso ventre, Jesus.
1: Santa Maria, Mãe de Deus, rogai por nós, pecadores, agora e na hora da nossa morte. Amém.
0: Ave Maria, cheia de graça, o Senhor é convosco. Bendita sois vós entre as mulheres, e bendito é o fruto do vosso ventre, Jesus.
1: Santa Maria, Mãe de Deus, rogai por nós, pecadores, agora e na hora da nossa morte. Amém.
0: Ave Maria, cheia de graça, o Senhor é convosco. Bendita sois vós entre as mulheres, e bendito é o fruto do vosso ventre, Jesus.
1: Santa Maria, Mãe de Deus, rogai por nós, pecadores, agora e na hora da nossa morte. Amém.
0: Ave Maria, cheia de graça, o Senhor é convosco. Bendita sois vós entre as mulheres, e bendito é o fruto do vosso ventre, Jesus.
1: Santa Maria, Mãe de Deus, rogai por nós, pecadores, agora e na hora da nossa morte. Amém.
0: Ave Maria, cheia de graça, o Senhor é convosco. Bendita sois vós entre as mulheres, e bendito é o fruto do vosso ventre, Jesus.
1: Santa Maria, Mãe de Deus, rogai por nós, pecadores, agora e na hora da nossa morte. Amém.
0: Ave Maria, cheia de graça, o Senhor é convosco. Bendita sois vós entre as mulheres, e bendito é o fruto do vosso ventre, Jesus.
1: Santa Maria, Mãe de Deus, rogai por nós, pecadores, agora e na hora da nossa morte. Amém.
0: Ave Maria, cheia de graça, o Senhor é convosco. Bendita sois vós entre as mulheres, e bendito é o fruto do vosso ventre, Jesus.
1: Santa Maria, Mãe de Deus, rogai por nós, pecadores, agora e na hora da nossa morte. Amém.
0: Ave Maria, cheia de graça, o Senhor é convosco. Bendita sois vós entre as mulheres, e bendito é o fruto do vosso ventre, Jesus.
1: Santa Maria, Mãe de Deus, rogai por nós, pecadores, agora e na hora da nossa morte. Amém.
0: Glória ao Pai, e ao Filho, e ao Espírito Santo.
1: Assim como era no princípio, agora e sempre, pelos séculos dos séculos. Amém.
0: Ó meu Jesus, perdoai-nos, livrai-nos do fogo do inferno. Levai as almas todas para o céu, e socorrei principalmente aquelas que mais precisarem da vossa misericórdia. Sagrado Coração de Jesus, nós temos confiança em vós. Ó Maria concebida sem pecado, rogai por nós que recorremos a vós. Infinitas graças vos damos, soberana rainha, pelos benefícios que todos os dias recebemos de vossas mãos liberais. Dignai-vos agora e para sempre tomar-nos debaixo do vosso poderoso amparo. E para mais vos agradecer, vos saudamos dizendo:
1: Salve Rainha, Mãe de Misericórdia, vida, doçura e esperança nossa, salve. A vós bradamos os degradados filhos de Eva, a vós suspiramos gemendo e chorando neste vale de lágrimas. Eia, pois, advogada nossa, esses vossos olhos misericordiosos a nós volvei, e depois deste desterro, mostrai-nos Jesus, bendito fruto do vosso ventre. Ó clemente, ó piedosa, ó doce sempre Virgem Maria.
0: Rogai por nós, Santa Mãe de Deus,
1: para que sejamos dignos das promessas de Cristo. Amém.
0: O Senhor esteja convosco.
2: Ele está no meio de nós.
0: Abençoe-vos Deus Todo-Poderoso, Pai, Filho e Espírito Santo. Amém.

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0: Eu sou a inteligência artificial da Rádio Sacramento FM, no comando do planeta com Luan Santana, música dona.
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4: 19 horas e 16 minutos.
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3: 19:34.
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0: Obrigado.
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3: 19:45.
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5: Vamos até às 20 horas.
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0: fiquem agora com a nossa sequência com Carlos Maia. Uma ótima noite e até amanhã.
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1: 20 horas e 20 minutos.
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1: 20 horas e 24 minutos. 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
6: 20 horas e 38 minutos.
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6: 20 horas e 38 minutos.

0: 20:49.
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